0: Moinho, Esnoba, tocando pra você na sua Rádio Araranguá 95.5 FM. Fica aqui comigo, que daqui a pouco tem mais música pra você. Depois do nosso intervalo, vamos de Renato Teixeira, Romaria.
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0: Roberta Miranda, Mulher em Mim, tocando pra você na sua Rádio Araranguá, 95.5 FM. Fica aí comigo que vamos até a meia-noite. Depois do intervalo, vamos de Azimuth, Linha do Horizonte.
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0: Marcelo Augusto, Completamente Apaixonados, tocando para você na sua Rádio Araranguá 95.5. E depois do nosso intervalo, vamos de Hildon, Na Rua, Na Chuva, Na Fazenda.
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Cássia Eller tocando Malandragem pra você na sua Rádio Araranguá. E depois do intervalo vamos de Miúcha e Tom Jobim, Pelas Luz dos Olhos Teus.

0: Pedro Mariano, tá tudo bem? Tocando pra você na sua Rádio Araranguá 95.5 FM. Depois do intervalo, vamos de Zé Rodrigues, Soy Latino Americano.
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0: Rick Valen, Vidro Fumê, tocando pra você na sua Rádio Araranguá 95.5 FM. E depois do intervalo vamos de Paulinho da Viola, Foi um Rio que Passou em Minha Vida.
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0: Orlando Moraes, na paz, tocando pra você na sua Rádio Araranguá 95.5 FM. E com isso eu fecho minha participação por aqui. Muito obrigado a todos neste sabadão, tocando música boa pra você aí. Eu me despeço de vocês, mas amanhã eu tô de volta, hein? Ao mesmo horário, das 7 à meia-noite eu estou aqui. Então, valeu e até amanhã!
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e querida mãe Iemanjá. Limpe os nossos corações de todas as maldades e malquerências. Que os nossos corpos, tocados por vossas águas salgadas, libertem-se em cada onda que passa de todos os males materiais e espirituais.

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1: Um dia numa rua da estrada eu vi um velhinho sentado na calçada com uma cuia de esmola e uma viola na mão. 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
11: Estimados ouvintes, fãs e amigos dos Serranos, eis mais uma oportunidade de estarmos juntos por esta querida rádio que é a emissora da sua preferência. Uma rádio que prestigia a cultura brasileira, que prestigia a tradição gaúcha e essa longeva carreira artística que ostentamos. Muito bom mesmo tê-los na audiência. Abraços a quem vive aqui no nosso Rio Grande e a quem nos ouve em outros queridos estados brasileiros e pelo mundo afora, acompanhando-nos pela internet. Hoje vou trazer um lindo e verdadeiro texto cujo título é A Idade em que o Tempo Senta à Mesa, atribuído a Fabrício Carpinejar. Também lhes repassarei uma pequena, mas consistente oração para ser proferida por todos que creem na doutrina cristã. O título é Vou Começar o Meu Dia Dizendo. Vamos trazer também uma receita de um prato salgado muito gostoso. O repasse dessa receita será feito pela minha mulher Raquel, que já está aqui comigo tomando aquele chimarrão com a erva mate buena. Ela logo falará aos ouvintes. Meu amigo Ganso e eu iremos rodar boas músicas do nosso repertório e, como faixa especial, vou destacar a obra 18 de setembro, um vaneirão solado, pra lá de bueno, na interpretação do famoso gaiteiro gaúcho Beto Caetano. E no momento nobre estarei conversando pela primeira vez com esses jovens que integram um grupo que já nasceu grande. Chama-se Os Compadres. É uma soma de talentos. Memorizem bem esse nome. Os Compadres têm tão somente um ano de atividades artísticas e por onde chegam, a coisa fica muito linda e muitos aplausos fluem com naturalidade. Memorizem bem esse nome, o sublinho. Os Compadres estarão comigo no momento nobre. 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
11: Agora, a boa música do programa. Primeiro, rodaremos o chamamê Carreta na sua gravação original e, em seguida, a canção Tapeando o Sombreiro. Vai lá, Ganso!

0: Meus amigos, meus ouvintes, rodamos aqui por sua Rádio do Coração, do Amaro Pérez, com os Serranos, o chamamê Carreta. Depois, também, na nossa interpretação dos Serranos, a música de Mauro Moraes e Gujo Teixeira, Tapeando o Sombreiro. Um breve intervalo, quando ouviram as mensagens dos apoiadores locais, e em seguida estaremos com vocês. Até já!
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0: De volta à agradável companhia de todos vocês, queridos ouvintes, com o programa Encontro com os Serranos. 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
0: 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Aqui no Encontro com os Serranos, a idade em que o tempo senta à mesa. Texto atribuído a Fabrício Carpinejar. Existe uma fase da vida em que o espelho começa a nos tratar com uma sinceridade quase ofensiva. Os cabelos debandam discretamente. Os joelhos passam a emitir boletins sonoros. A memória, às vezes, resolve brincar de esconde-esconde, justamente com o nome daquela pessoa que acabamos de encontrar no supermercado. E há também o fenômeno mais cruel de todos: levantar da cadeira emitindo um opa involuntário, como se a coluna precisasse de autorização verbal para funcionar. Mas talvez exista uma beleza secreta nisso tudo. Porque enquanto o corpo vai lentamente negociando limites com o tempo, a alma curiosamente começa a ficar maior, mais generosa, mais paciente, mais humana. Chega uma idade em que já não precisamos vencer discussões inúteis, nem provar inteligência, nem disputar importância. A vida finalmente nos ensina que certos troféus pesam mais do que valem. Enquanto começamos a trocar pressa por presença, e isso muda tudo. O café deixa de ser apenas café, vira cerimônia, vira encontro, vira desculpa para conversar sem relógio. As amizades antigas ganham um brilho raro, porque sobreviveram às décadas, aos desencontros, às mudanças, às perdas, às teimosias e até às opiniões políticas. Milagre estatisticamente improvável para homens acima dos 70, especialmente em grupos de WhatsApp. E o amor, o amor também muda. Já não precisa incendiar o mundo, basta aquecer o coração. Às vezes ele chega na forma de uma mensagem simples: você está bem? E pronto, aquilo ilumina o dia inteiro. Descobrimos também que a aventura, na maturidade, ganhou novos significados. Dormir a noite inteira sem acordar duas vezes para ir ao banheiro virou quase uma experiência transcendental. Encontrar um exame médico com todos os índices normais provoca emoção semelhante à conquista de uma Copa do Mundo. E viajar sem esquecer os remédios já pode ser considerado um ato de ousadia internacional. Mas existe algo profundamente épico em continuar vivendo com ternura, apesar de tudo. Apesar das ausências, apesar das despedidas, apesar dos amigos que partiram cedo demais e deixaram cadeiras vazias em nossas mesas e silêncios difíceis de explicar. Ainda assim, continuamos marcando encontros, planejando viagens, rindo das mesmas histórias, inventando motivos para celebrar aniversários, plantando ipês brancos em algum canto da memória. Talvez seja isso que sustenta o mundo sem que a gente perceba. Homens e mulheres comuns insistindo delicadamente em continuar amando a vida. Porque envelhecer não é desaparecer, é diminuir o barulho externo para escutar o melhor, o essencial. É descobrir que felicidade talvez nunca tenha sido uma linha de chegada. Era apenas aquela conversa boa depois do almoço, o telefonema inesperado, o abraço demorado, o amigo que ainda lembra do seu apelido de juventude, e a mesa onde alguém sempre guarda um lugar para você. No fim das contas, talvez a grande vitória da maturidade seja essa: aprender que a vida não precisa mais correr. Agora ela pode apenas sentar conosco à mesa. Texto espetacular, na minha avaliação, queridos ouvintes. Espero que vocês tenho apreciado o que interpretei a todos os queridos ouvintes. Agora mais música aqui no programa. É a vez de rodarmos o chamamé Caminhoneiro, Sonho e Vida, e depois a clássica Nos Varzedos da Fronteira. Vai lá, Ganso!

0: rodamos a vocês, de minha autoria, Edson Dutra, O Chamamê Caminhoneiro, Sonho e Vida, e do Mano Missioneiro e Nilton Ferreira, Nos Varzedos da Fronteira. Ambas músicas na interpretação dos Serranos. Uma breve pausa e logo prosseguiremos com o programa. Até já!
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0: Regressando com o nosso encontro, a agradabilíssima companhia dos nossos fãs e amigos, por essa que é a sua rádio favorita, sua rádio do coração. 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
1: Aqui em nosso encontro é um momento espiritual. Momento de oração tem esse título: Vou começar o meu dia dizendo. A vida não é fácil, mas Deus tem me ensinado a sorrir no meio da dor, a me levantar a cada tombo e não desistir por maior que seja a queda. Esse é o meu segredo de um vencedor. Vou repetir a todos vocês, nobres ouvintes, quem quiser, grave em seu celular ou memorize para orar a cada amanhecer. Tenham a convicção de que tal oração os aproximará ainda mais de nosso Deus. Vou repeti-la. Dei esse tempo para que possam colocar o seu celular para gravar. Vou começar o meu dia dizendo: a vida não é fácil, mas Deus tem me ensinado a sorrir no meio da dor, a me levantar a cada tombo e não desistir por maior que seja a queda. Este é o meu segredo de um vencedor. Mais música a todos vocês, meus queridos ouvintes. Rodaremos agora a vaneira Domador Apaixonado e, em sequência, a clássica Andança Serrana. Vai lá, Ganzô!

recordamos para vocês, de minha autoria, Edson Dutra, e de Arabi Rodrigues, Domador Apaixonado. E depois, de minha autoria, Edson Dutra, Andança Serrana. Ambas músicas na interpretação dos Serranos. Um pequeno intervalo e já já estaremos com vocês na sequência desta edição.

0: De volta com o nosso encontro sobre o prestígio da companhia de todos os nossos queridos ouvintes. 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
0: 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Regressando com o programa, agora é o momento de trazermos a receita de um gostoso prato salgado. E esta incumbência eu encarrego a que minha mulher, minha querida parceira de mais de 40 anos, minha esposa, mãe dos meus filhos e uma ótima cozinheira, sabe tudo de culinária. Eu, pelo menos, aprovo 100%. Sou suspeito em falar, né? Mas realmente ela cozinha muito bem. Então, chega aí, Raquel, cumprimente os ouvintes e passe essa receita maravilhosa a todos eles.
2: Obrigada, Edson. Senhoras e senhores ouvintes, a todos o meu carinho. Atendendo ao teu chamado, passo a vocês a seguir a receita de um gostoso prato salgado, que é peixe mediterrâneo assado com tomates. Alerto a quem queira gravar, que pode ligar seu celular, pois trarei agora os ingredientes. Ingredientes principais: 680 gramas de filé de peixe branco, que pode ser robalo, pescada amarela, tilápia, namorado, badejo ou qualquer outro de sua preferência. 1/3 de xícara de azeite extra virgem, uma cebola roxa pequena, picada finamente, 2 tomates grandes cortados em cubos, 10 dentes de alho picados, 1 colher e meia de sopa de alcaparras,

0: de xícara de passas de uvas douradas. Temperos e aromáticos. Uma colher e meia de chá de coentro em pó. Se você não gosta de coentro, pode não usar esse tempero. Uma colher de chá de páprica espanhola doce. Uma colher de chá de cominho em pó. Meia colher de chá de pimenta caiena opcional. Sal e pimenta do reino a gosto. Suco de meio limão. Raspas de um limão. Salsa ou hortelã fresca para finalizar. Vou repetir os ingredientes, lembrando a vocês que alguns desses ingredientes podem ser substituídos, assim como o coentro, que nem todo mundo gosta, tem um sabor bem mais forte que a nossa salsa. Então, repetindo os ingredientes: 680 gramas de filé de peixe branco, como robalo, pescada amarela, tilápia, namorado, badejo ou outro qualquer. 1/3 de xícara de azeite de oliva extra virgem. Uma cebola roxa pequena picada finamente. 2 tomates grandes cortados em cubos. 10 dentes de alho picados. 1 1/2 colher de sopa de alcaparras. 1/3 de xícara de passas de uva douradas. Temperos aromáticos. 1 1/2 colher de chá de coentro em pó. 1 1/2 colher de chá de páprica espanhola doce. 1 1/2 colher de chá de cominho em pó. 1/2 colher de chá de pimenta caiena opcional. Sal e pimenta do reino a gosto. Suco de meio limão. Raspas de um limão. Salsa ou hortelã fresca para finalizar. Modo de preparo. Pré-aqueça o forno a 180 graus. Coloque os filés de peixe em uma assadeira e regue com o azeite. Tempere com sal e pimenta do reino a gosto. Leve uma panela ao fogo médio com um fio de azeite. Refogue a cebola até ficar macia e levemente dourada. Acrescente o alho e refogue até liberar aroma. Junte os tomates, as alcaparras e as passas. Adicione o coentro, a páprica, o cominho e a pimenta caiena. Cozinhe até os tomates soltarem suco e formarem um molho encorpado. Ajuste o sal e a pimenta, se necessário. Espalhe o molho sobre os filés de peixe. Regue com suco de limão e finalize com as raspas. Cubra com papel alumínio e leve ao forno por 20 a 25 minutos. Retire quando o peixe estiver macio e desmanchando facilmente. Finalize com salsa ou hortelã fresca. Sirva imediatamente com arroz, cuscuz ou legumes grelhados, ou algum acompanhamento da sua preferência. Tenha um bom apetite!
1: Depois de ouvirmos essa gostosa receita desse prato muito gostoso, eu trago mais música a vocês que estão aí a nos prestigiar. E essas duas obras que apresentarei são instrumentais. A primeira é como faixa especial, 18 de setembro, composta por Beto Caetano. Eu gosto demais desse vaneirão. E a segunda é uma obra composta por mim, Edson Dutra, cujo título é Caraúno, obra que foi íncita no nosso DVD instrumental Os Serranos nos Galpões das Estâncias. Vai lá, Ganso!

0: Ouvimos uma faixa especial, 18 de setembro, composição e interpretação de Beto Caetano. E depois, na interpretação dos Serranos, Caraúno. Depois de ouvirmos as músicas que anunciei, adentraremos ao momento nobre, pois já estão tomando aquele chimarrão comigo aqui com a erva mate buena, é claro, os integrantes do grupo Os Compadres, que anunciei lá no preâmbulo desta edição. Até já, meus ouvintes.
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0: O programa Encontro com Serranos volta à audiência de todos que nos prestigiam com essa amável sintonia. 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
0: De volta no programa, agora no Momento Nobre. Estou aqui ladeado de talentosos colegas. Vou citá-los. A cantora Ana Elise Severo, Jean Kirchhoff, Arisson Martins, Emerson Martins e Léo Severo, na Cordiona. Eles integram o grupo Os Compadres. Um ano só de atividade conjunta, mas são músicos experientes e que, por primeira vez, visitam os nossos estúdios aqui, quer gravando o programa Encontro com os Serranos na TV, quer agora estando comigo aqui no rádio. Para minha alegria, os saúdo e de pronto desejo cada vez mais sucesso além do que já tem. Sejam bem-vindos, caro Jean.
4: Muito obrigado, querido Edson Dutra, pelas palavras que nos dão incentivo, um apoio, né, ser chancelado pela sua pessoa. É algo realmente que nos traz uma responsabilidade muito grande, mas também nos faz crer que a caminhada ela tem os seus regalos, né? Estarmos aqui hoje com certeza é um presente para todos nós. Muito obrigado pela oportunidade.
0: Muito obrigado a presença de vocês. É de praxe que uma pessoa somente fale aqui em nome do grupo, mas eu não posso deixar de ouvir e meus ouvintes me cobrariam, considerando que a Ana Lise está aqui, Ana Lise Severo, que é grande apresentadora de festivais, de eventos e também uma cantora consagrada nos festivais. Dê o seu chasque e cumprimente os ouvintes.
5: Que alegria estar voltando neste espaço tão rico ao lado desse artista que a gente admira tanto desde sempre, Edson Dutra. Uma honra para nós estarmos contigo novamente, eu que já estive aqui com o Projeto Bem Gaúcha, que continuamos aí tocando pelo Rio Grande, né? Rio Grande afora. E agora com os compadres, que nos dão tanta alegria também. Trabalhamos em família com esse grupo onde trabalhamos as raízes brasileiras, misturando a nossa música regional gaúcha com a música regional de todo o Brasil, trabalhando os vocais. E é muito, muito importante estarmos aqui neste espaço teu para nós divulgarmos para os teus ouvintes, para essas pessoas que estão nos escutando, né? E a gente vem trazer com muito carinho, então, a nossa música.
0: Vocês, queridos ouvintes, merecem o melhor do nosso trabalho por aqui. Ratificando isso, vocês terão agora, ao vivo, Os Compadres, na música Boiadeiro Errante e também no clássico Poncho Molhado. Por favor, as executem.

0: Os Compadres ao vivo no programa Encontro com os Serranos. Que privilégio tê-los aqui. Parabéns mais uma vez. Que coisa linda. Nos passe o telefone aí, por favor, Jean. Pessoal que queira um show espetacular nesse padrão, show para ouvir, música muito bem construída, muito bem feita, escolher um repertório maravilhoso, como o projeto preconiza. Raízes brasileiras, quer do sul, quer lá do norte, quer do centro do país, eu tenho absoluta convicção, vocês nasceram para o sucesso.
1: Oh, muito obrigado.
0: É, tomara obrigado. Que logo, logo haja um reconhecimento nacional do trabalho de vocês.
1: Amém.
0: Estamos aqui torcendo e fazendo obrigado. O que pudermos para cada vez mais aplaudi-los.
1: Sem palavras por esse espaço importante e incentivo. Então, para nos chamar, o contato é 519-8101-2906. Repetindo, 519-8101-2906. Só chamar o Maurício, lá da Uruguaiana, que ele atende vocês.
0: Olha aí, coisa bonita. Há tempo ainda de nós executarmos aí, ou nós que eu digo, vocês evidentemente, mais uma música ao vivo. Escolham aí o repertório, o vasto repertório que vocês já têm aí, por favor, para anunciar.
1: Nós temos também uma contribuição sólida já há mais de 20 anos nos festivais do Rio Grande do Sul.
0: Sim.
1: Que nos dão a oportunidade de entregar canções autorais.
0: Sim.
1: Né?
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0: voltando à agradável companhia dos nossos fãs e amigos com o programa Encontro com os Serranos. 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Prosseguimos com o programa Encontro com os Serranos, tendo aqui nos nossos estúdios os talentosos colegas que compõem o grupo Os Compadres, com um ano de formação conjunta, mas que reúne esse grupo artistas espetaculares que sozinho, ou sozinhos, digo melhor, já fariam um grande show cantando individualmente. No momento em que se reuniram, é uma soma de talentos incomensurável. O Rio Grande do Sul lhes agradece por essa iniciativa de estarem juntos. Parabéns. Valorizam não só o compadril, mas, sobretudo, valorizam a família, valorizam os temas gauchescos tocados e unindo-os aos temas brasileiros. Que iniciativa louvável. Vocês alcançarão o sucesso que merecem. Pode ter certeza disso.
1: Obrigado.
0: Passem mais uma vez o telefone, porque essa gente tem que contratar vocês em tantos lugares aí para esse show maravilhoso que vocês fazem.
2: Se Deus quiser levar a nossa mensagem para os longínquos rincões desse Brasil afora, agradecendo mais uma vez a Edson Dutra pela oportunidade, por esse espaço tão valioso e importante para o artista, que é o rádio. O rádio que certamente não morrerá nunca.
0: Nunca.
2: E estaremos, né, sempre puxando essa corda para o mesmo lado aí. Então, para nós ir para essa estrada, é só ligar o 519-8101-2906, repetindo, 519-8101-2906.
0: E as redes?
2: As redes sociais, Os Compadres, no lugar da letra A, é só colocar o número 4 ali, que simboliza, né?
0: Sim.
2: O Emerson Martins, o Arson Martins, a Annalise Severo, o Jean Kirchhoff, Os Compadres, no lugar do A, vai o número 4 ali.
0: Planos?
2: Nós estamos aí em estúdio, né, produzindo o nosso primeiro EP.
0: Sim.
2: Como bem dissesse, a caminhada é longa, mas Sim. O sonho também é antigo, mas o trabalho é recente. Estamos em estúdio gravando canções autorais, clássicos, colocando essa pitada, né, com destaque para os vocais. E temos a felicidade de já estarmos levando a alguns lugares, né, o nosso espetáculo. Muito em breve estaremos na Coxilha Nativista, lá em Cruz Alta, que é um festival tradicional do nosso Rio Grande do Sul, levando essa mescla das nossas raízes musicais brasileiras. Também estaremos em Foz do Iguaçu, lá no
3: Recanto
2: Gaúcho, levando a nossa mensagem. Estaremos aqui em Porto Alegre também, no Mosaico Espaço Cultural, que fica ali na Cidade Baixa, em outubro, levando esse projeto.
0: Quando estiverem na Foz, transmito o meu abraço ao proprietário lá do rancho, que é o gaúcho mesmo.
3: Gaúcho mesmo. Com muito carinho.
2: Que... Aline, lá o pessoal que...
0: Isso aí. Acompanhei aquela construção lá. Hoje é uma Babilônia aquilo lá.
2: Lindo.
0: Tão grande é. Mas era só uma construção redonda e lá o Serranos encostava o seu ônibus e nós atuávamos da região e fazíamos daquele local a nossa sede para toda a região ali. E o gaúcho sempre nos cercando de gentilezas lá. Ele é um gentleman, é uma pessoa maravilhosa. Vocês terão com ele
1: uma estadia maravilhosa lá e tenho certeza que farão grande sucesso.
2: Levaremos
1: também.
2: Um abraço para você.
1: Vamos brindar os ouvintes com mais música aí. Vamos rodar o medley, pode ser?
2: Por favor.
1: Anuncio.
2: Então esse medley traz Pé na Estrada, do querido Elton Saldanha, Este é Meu Sul, do Rômulo Chaves e Piero Heleno, nossos compadres também. E para finalizar a canção deste medley, A Gente Faz o Que Gosta, do compadre Piero Heleno.
1: Agora eu vou pedir uma gente, vou falar baixinho aqui. Vocês digam assim conjuntamente, se quiserem fazer um vocal, faço, mas não precisa, estou fazendo isso mesmo, assim, vai lá, ganso. Porque se o artista não disser, não adianta pedir. Então vocês têm que dizer, vai lá, ganso, que ele roda.
3: Tá
1: bem?

0: Isto é Os Compadres. Tudo ao vivo e a cores para vocês aqui, o vocal, eu sou testemunha, foi só dar o tom e o vocal já surgiu. Que coisa maravilhosa, hein? Quanto tempo eu não via isso, hein? Ah, barbaridade. Rodamos para vocês o medley Pé na Estrada, depois Este é Meu Sul, e a gente faz o que gosta. Já foram mencionados os autores. Meus queridos colegas, estamos por concluir essa edição. Por favor, Jean, em nome do grupo, a tua calorosa saudação certamente a todos que nos acompanharam aqui e aos diretores das nossas mais de 250 rádios que exibem o nosso encontro com o Serranos.
1: Nosso muito obrigado por esse espaço valioso, que intensifica, né, a nossa cultura, o nosso sotaque, o nosso jeito de ser para o resto do país inteiro, mundo afora. E especialmente, Edson Dutra, agradecer pela, mais uma vez, pela tua generosidade, pela caminhada que tu tens na música sul-brasileira. Já passou certamente inúmeros artistas por aqui e a gente enxerga o mesmo brilho no olho, o mesmo impulso, o mesmo apoio para a gente que veio depois do mesmo rastro. Então, muito obrigado por esse olhar sincero de bem querer e de incentivo, o que nos faz acreditar nos homens de bem do nosso Rio Grande do Sul e do mundo inteiro, que assim esses exemplos se multipliquem e nós possamos estar aí também deixando alguma coisa quando a gente cruzar. Muito obrigado mais uma vez.
0: Muito obrigado, Jean, muito grato mesmo. Obrigado a todos vocês, colegas, e que Deus os acompanhe.
1: Amém.
0: Obrigado. Queridos ouvintes, antes da nossa conclusão, nossa gratidão por nos terem acompanhado aqui. Agradeço.
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Alegremo-nos todos no Senhor, celebrando esse dia festivo em honra da Virgem Maria. Os anjos se alegram pela sua assunção e dão glória ao Filho de Deus. Iniciemos com fé e devoção, em nome do Pai, do Filho e do Espírito Santo. Eu desejo a graça de nosso Senhor Jesus, o amor do Pai e a comunhão do Espírito Santo estejam sempre convosco. Irmãos e irmãs, bem-vindos para esse momento de Eucaristia, dia do Senhor, Assunção de Nossa Senhora, elevada aos céus, rezando também pela vocação religiosa, nossos religiosos e religiosas, pedindo toda a graça, abençoando a sua missão e vocação. Queremos bem celebrar esse dia, um dia especial para a nossa igreja, com o olhar carinhoso da Mãe Santíssima. Vamos pedir perdão. Por isso, inclinemos um pouquinho a nossa cabeça, diante da graça, o próprio Senhor nos acolha, nos perdoe, todos os momentos que a gente foi infiel à sua palavra, à missão, à vocação, para que, com o coração voltado para o Senhor, possamos celebrar mais dignamente. Por isso, clamemos a sua misericórdia.

Pai de misericórdia, tenha compaixão de nós, perdoe nossos pecados e nos conduza à vida eterna. Glorifiquemos o nosso Deus. Amém.

0: presença, essa Eucaristia. Confirmos pelas mãos de Maria a nossa oração. Sétimo dia de falecimento do Vanei Pitt, peçamos a graça, a luz eterna, aos familiares, todo consolo e esperança, as intenções dessa missa apresentadas no início, a oração do teu coração, pelos religiosos, religiosas, pela nossa santificação, também nosso coração tem esse amor, devoção à Mãe de Jesus. Deus eterno e todo-poderoso, que levastes a glória do céu em corpo e alma à Imaculada Virgem Maria, Mãe do vosso Filho, dai-nos viver sempre atentos às coisas do alto, para merecermos participar de sua glória. Por nosso Senhor Jesus Cristo, vosso Filho, que é Deus, convosco vive e reina, na unidade do Espírito Santo, por todos os séculos dos séculos.
1: Amém.
0: Quero assentar-se para ouvir a palavra do Senhor.
2: Leitura do livro do Apocalipse de São João. Abriu-se o templo de Deus que está no céu, e apareceu no templo a Arca da Aliança. Então, apareceu no céu um grande sinal, uma mulher vestida de sol, tendo a lua debaixo dos pés e sobre a cabeça uma coroa de 12 estrelas. Então, apareceu outro sinal no céu, um grande dragão, cor de fogo, tinha 7 cabeças e 10 chifres, e sobre as cabeças 7 coroas. Com a cauda, varria a terça parte das estrelas do céu, atirando-as sobre a terra. O dragão parou diante da mulher que estava para dar à luz, pronto para devorar o seu filho, logo que nascesse. E ela deu à luz um filho homem, que veio para governar todas as nações com cetro de ferro. Mas o filho foi levado para junto de Deus e do seu trono. A mulher fugiu para o deserto, onde Deus lhe tinha preparado um lugar. Ouvi então uma voz forte do céu, proclamando: agora realizou-se a salvação, a força e a realeza do nosso Deus e o poder do seu Cristo. Palavra do Senhor.
1: Graças a Deus.

vem ao vosso encontro, e à vossa direita se encontra a rainha, com veste esplendente de ouro de Ofir.

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Leitura da primeira carta de São Paulo aos Coríntios. Irmãos, Cristo ressuscitou dos mortos como primícia dos que morreram. Com efeito, por um homem veio a morte, e é também por um homem que vem a ressurreição dos mortos. Como em Adão, todos morreram, assim também em Cristo todos reviverão, porém, cada qual seguindo uma ordem determinada, em primeiro lugar, Cristo, como primícias, depois, os que pertencem a Cristo, por ocasião da sua vinda. A seguir, será o fim, quando ele entregar a realeza a Deus Pai, depois de destruir todo o principado e todo o poder e força, pois é preciso que ele reine, até que todos os seus inimigos estejam debaixo de seus pés. O último inimigo a ser destruído é a morte. Com efeito, Deus pôs tudo debaixo de seus pés. Palavra do Senhor.

0: Senhor esteja convosco.
1: Ele está no meio de nós.
0: Proclamação do Evangelho de Jesus Cristo segundo Lucas.
1: Glória a vós, Senhor.

Naqueles dias, Maria partiu para a região montanhosa, dirigindo-se apressadamente a uma cidade da Judéia. Entrou na casa de Zacarias e cumprimentou Isabel. Quando Isabel ouviu a saudação de Maria, a criança pulou no seu ventre e Isabel ficou cheia do Espírito Santo. Com um grande grito, exclamou: Bendita és tu entre as mulheres e bendito é o fruto do teu ventre. Como posso merecer que a mãe do meu Senhor me venha visitar? Logo que a tua saudação chegou aos meus ouvidos, a criança pulou de alegria no meu ventre. Bem-aventurada aquela que acreditou, porque será cumprido o que o Senhor lhe prometeu. Então Maria disse: A minha alma engrandece o Senhor, e o meu espírito se alegra em Deus, meu Salvador, porque olhou para a humildade de sua serva. Doravante todas as gerações me chamarão bem-aventurada, porque o Todo-Poderoso fez grandes coisas em meu favor. O seu nome é santo, e sua misericórdia se estende geração em geração a todos os que o temem. Ele mostrou a força do seu braço, dispersou os soberbos de coração, derrubou do trono os poderosos e elevou os humildes, encheu de bem os famintos e despediu os ricos de mãos vazias. Socorreu Israel, seu servo, lembrando-se de sua misericórdia, conforme prometera aos nossos pais, em favor de Abraão e de sua descendência para sempre. Maria ficou 3 meses com Isabel, depois voltou para casa. Palavra da Salvação.

Como é que está o nosso sermão? Um pouquinho melhor? Caros irmãos, nós estamos celebrando. Só aguardar um momentinho.

0: Rezemos pela saúde do nosso irmão, a mãe o proteja também. Hoje a igreja celebra a Assunção de Nossa Senhora, momento grandioso para nós cristãos católicos, também para aqueles que também são de outras denominações, mas que respeitam e amam Maria Santíssima, porque é a mãe do nosso Senhor Jesus. Primeiro momento dessa liturgia, nós vemos os sinais que se apresentam nos céus, a Arca da Aliança, lembrando a própria Virgem Maria, que traz Jesus como um verbo para nós, palavra. Também a mulher grávida, revestida do sol, está sob a lua. Também a coroa com 12 estrelas. E o dragão que está ali pronto para devorar a criança que está para nascer. A igreja vê nesses sinais a presença própria do povo de Deus, a própria igreja, mas também vê nesta mulher, Maria Santíssima, que veio dar a luz para a humanidade, o Senhor Jesus. Estar com Maria é estar em guerra contra o dragão, contra o mal. Desde Gênesis a Apocalipse nós vemos autoridade que Deus deu à mulher, que esmaga a cabeça da serpente, e ela ferirá o carcanhar da mulher, lembrando nós, né? Pelo nosso pecado e infidelidade, nós ferimos, nos deixamos ser conduzidos pelo mal e ferimos com o nosso pecado o carcanhar da mulher. Mas a vitória é certa porque o varão está para nascer e nasceu, que veio vencer o mal, vencer a morte, colocar tudo sob os seus pés, aos pés do Senhor. E assim, a nossa caminhada está sob o olhar de Deus e a proteção da Mãe Santíssima. A segunda leitura nos mostra que Maria é a nova Eva, Jesus o novo Adão. Pela fidelidade de ambos, de Maria, o projeto do Pai, de Jesus, a fidelidade até a cruz, nos trouxe a graça da salvação. Portanto, estar com Jesus é aceitar também o amor da mãe à sua intercessão. Ao celebrar hoje a Assunção de Nossa Senhora, que foi elevada aos céus, porque ela não conheceu, não participou da corrupção, o seu corpo não conheceu a corrupção, porque é santa, toda santa, protegida de Deus, nasceu sem o pecado, por isso esse é um dogma, de nascer sem o pecado, imaculada. E também esse dogma da Assunção de Nossa Senhora que subiu, que foi elevada ao céu. Nós não encontramos na palavra, mas pela tradição, a igreja acredita, estudou e diz que ali de fato há uma verdade. E nós cremos, porque é dogma, dogma de fé, acreditar, porque a igreja crê. E a mãe subiu, foi elevada ao céu, tornando-se rainha, aquela que continua intercedendo, pedindo ao Senhor pelo seu povo. Quando nós rezamos com Maria, não para a Maria, mas com Maria, e da maneira que ela rezou, nós estamos muito próximo e íntimo do Senhor. Porque estar com a mãe é estar com o filho. É isso que ela nos apresenta. E hoje, essa passagem do Evangelho nos mostra que Maria tem pressa para levar a caridade, viver a caridade e levar Jesus aos corações. Foi estar com a sua prima, mulheres que disseram sim à vida, ao projeto do Pai. Duas gerações que se encontram, uma jovem adolescente e uma já bem vivida, uma senhora, grávidas por graça de Deus. A presença da mãe enche Isabel do Espírito Santo, porque ela carrega Jesus, que é Deus. Chega até a criança, João, no ventre de Isabel, pular de alegria, se manifestar, porque ela estava a mãe do Senhor, o instrumento de Deus que traria, que nos trouxe o Salvador. Essa experiência profunda de duas mulheres que geram, porque deram sim à vida. Hoje, nesse mundo que tem leis contra a vida, pessoas que querem nascer, ser humano quer nascer, e tem pessoas que querem impedir com leis. Uma idosa, uma jovem, abre-se a vida. Não somente para elas como filhos, né? Mas para toda a humanidade de todos os tempos. Maria mãe. Portanto, meus irmãos, nessa relação das mulheres se manifesta o projeto de Deus. Louvar Maria hoje é bendizer o Senhor pelo seu sim. E lá no céu nós temos duas pessoas, uma divina e uma humana, que tem a nossa carne, a nossa humanidade, a nossa realidade. Por isso Maria é a nossa esperança de um dia também ressuscitarmos. Olhar para Maria é um olhar de esperança, porque nela encontramos aquele que venceu, Jesus Cristo. Maria é humilde e simples. Isabel reconhece que ela está mãe do Senhor, e na sua simplicidade ela eleva esse canto, dizendo que ela é instrumento de Deus, é serva, e o Senhor fez nela maravilhas, porque santo é o nome do Senhor. E diante do Senhor e desta grande maravilha que o Senhor fez, muitos irão louvar o seu nome em todos os tempos. Tudo isso por causa do seu sim, da sua fidelidade. Tem o poder que traz o Filho de elevar os humildes, derrubar os poderosos, de nos abrir a salvação, de nos mostrar o caminho para o céu. Portanto, meus irmãos, celebrar esse dia de graça e aceitar a salvação que veio até nós por meio da Virgem Santíssima Maria. Que renove o nosso coração, todo amor, toda intimidade, devoção à Mãe Santíssima. Que sejamos um povo que tenha Cristo como centro e um coração devoto à Mãe. Um povo que reza Maria em todas as aparições, ela sempre pediu, ordenou que rezássemos o Santo Terço por experiências pessoais, místicas, mas que nos traz essa experiência com Maria, falar com Deus. Por isso rezemos em nossas famílias, nesse mês vocacional, pelas vocações, pela nossa santificação. Temos a coragem, a devoção, o amor de estar com a Mãe rezando. Que em nossas contas, o nosso terço e rosário, também esteja presente tantas pessoas para a conversão. Os pecadores, nossos pecadores. Hoje celebramos também a vocação religiosa, que temos as irmãs da Madre Regina, tem o seu trabalho, sua missão. Que Deus abençoe a missão, a fidelidade, a entrega total de vida, né, para ser instrumento de Deus como Maria. Que Deus os ilumine nessa grande missão, né, levar Jesus a tantos corações. Irmãos, renovemos a fé. Creio em Deus Pai Todo-Poderoso, Criador do céu e da terra.
1: E em Jesus Cristo, seu único Filho, nosso Senhor,
0: que foi
1: concebido pelo poder do Espírito Santo, nasceu da Virgem Maria,
0: padeceu sob Pôncio Pilatos, foi crucificado, morto e sepultado, desceu à mansão dos mortos, ressuscitou ao terceiro dia, subiu aos céus, e está sentado à direita de Deus Pai Todo-Poderoso. Onde há de vir julgar os vivos e os mortos. Creio no Espírito Santo, na Santa Igreja Católica, na comunhão dos santos, na remissão dos pecados,
1: na ressurreição da carne, na vida eterna. Amém.
0: Elevemos confiantes as preces ao Senhor e a nossa resposta. Pela intercessão de Maria, ouvi-nos, Senhor. Pela intercessão de Maria, ouvindo-nos, Senhor.
2: Pela Santa Igreja de Deus, para que, guiada pelo Espírito Santo e inspirada no Evangelho de Bem-aventurada Virgem Maria, permaneça fiel à missão de anunciar o Evangelho e de conduzir todos os povos ao encontro de Cristo, nós os pedimos.
0: Pela intercessão de Maria, ouvindo-nos, Senhor.
2: Pelos religiosos e religiosas, para que, fortalecidos pela graça de Deus e inspirados pelo testemunho de entrega e fidelidade da Virgem Maria, perseverem com alegria em sua vocação, servindo à Igreja e aos irmãos com amor generoso, nós vos pedimos.
0: Pela intercessão de Maria, ouvi-nos, Senhor.
2: Pelos governantes e autoridades públicas que exerçam suas funções com integridade e promovam o bem comum, nós vos pedimos.
0: Pela intercessão de Maria, ouvi-nos, Senhor.
2: por todos nós, para que em nosso peregrinar nesse mundo, apesar das incertezas e sofrimentos, sempre nos deixemos iluminar pelo esplendor de Maria, elevada ao céu, nós vos pedimos.
0: Pela intercessão de Maria, ouvi-nos, Senhor. Tudo isso, Pai, vos pedimos, por Cristo, Senhor nosso. Quero assentar-se para a apresentação das oferendas.

0: irmãos e irmãs, para que o meu e o vosso sacrifício seja aceito por Deus Pai Todo-Poderoso.
1: Receba, ó Senhor, por tuas mãos este sacrifício, para a glória do seu nome, para o nosso bem e de toda a sua santa igreja.
0: Suba até vós, Senhor, a oferenda de nossa devoção e pela intercessão da Santíssima Virgem Maria elevada ao céu, os nossos corações inflamados por vosso amor se orientem continuamente para vós. Por Cristo nosso Senhor. O Senhor esteja convosco.
1: Ele está no meio de nós.
0: Corações ao alto.
1: Nosso coração está em Deus.
0: Demos graças ao Senhor e nosso Deus.
1: É nosso dever e nossa salvação.
0: Na verdade, é digno e justo, é nosso dever e salvação dar-vos graças sempre, em todo lugar, Senhor Pai Santo, Deus Eterno e Todo-Poderoso, por Cristo Senhor nosso. Hoje a Virgem Maria, Mãe de Deus, foi elevada ao céu, sinal de inabalável esperança e consolo para o povo peregrino. Ela é a primícia e imagem da Igreja chamada Glória, pois não quisesses que sofresses a corrupção do sepulcro, aquela que gerou de modo inefável o vosso Filho feito homem, autor de toda a vida. Por isso, unidos aos coros dos anjos, vos louvamos cantando alegres a uma só voz.

0: Na verdade, vós sois santo, ó Deus do universo, e tudo o que criastes proclama o vosso louvor, porque por Jesus Cristo, vosso Filho, Senhor nosso, e pela força do Espírito Santo, dais vida e santidade a todas as coisas, e não cessais de reunir para vós um povo que vos ofereça em toda parte do nascer ao pôr do sol um sacrifício perfeito. Por isso, ó Pai, nós vos suplicamos, santificai pelo Espírito Santo as oferendas que vos apresentamos para serem consagradas, a fim de que se tornem o corpo e o sangue de vosso Filho, nosso Senhor Jesus Cristo, que nos mandou celebrar estes mistérios.
1: Enviai o vosso Espírito Santo.
0: Na noite em que ia ser entregue, Jesus tomou o pão, pronunciou a bênção de ação de graças, partiu e o deu aos seus discípulos, dizendo: tomai todos e comei, isto é o meu corpo que será entregue por vós.

Do mesmo modo, no fim da ceia, ele tomou o cálice em suas mãos, pronunciou a bênção de ação de graças e o deu a seus discípulos, dizendo: Tomai todos e bebei, este é o cálice do meu sangue, o sangue da nova eterna aliança, que será derramado por vós e por todos para a remissão dos pecados. Fazei isto em memória de mim.

0: mistério da fé.
1: Anunciamos, Senhor, a vossa morte e proclamamos a vossa ressurreição. Vinde, Senhor Jesus.
0: Celebrando agora o Pai, o memorial da paixão redentora do vosso Filho, da sua gloriosa ressurreição, ascensão ao céu, enquanto esperamos sua nova vinda, nós vos oferecemos em ação de graças esse sacrifício vivo e santo.
1: Aceitai, ó Senhor, a nossa oferta.
0: Olhai com bondade a oblação da vossa igreja e reconhecei nela o sacrifício que nos reconciliou convosco. Concedei que, alimentando-nos com o corpo e o sangue do vosso Filho, repletos do Espírito Santo, nos tornemos em Cristo um só corpo e um só Espírito.
1: O Espírito nos una num só corpo.
0: Que o mesmo Espírito faça de nós uma eterna oferenda para alcançarmos a herança com os vossos eleitos, a Santíssima Virgem Maria, Mãe de Deus, São José, seu Esposo, os vossos santos apóstolos e gloriosos mártires, e todos os santos que não cessam de interceder por nós na vossa presença.
1: Fazei de nós uma perfeita oferenda.
0: Nós vos suplicamos, Senhor, que esse sacrifício da nossa reconciliação estenda a paz e a salvação ao mundo inteiro. Confirmai na fé e na caridade a vossa igreja que caminha neste mundo, com vosso servo Papa Leão, nosso bispo Jacinto, coadjutor Dom Milton, os bispos do mundo inteiro, os presbíteros, os diáconos, os outros ministros e o povo por vós redimido. Atendei propício às preces desta família, que reunisseis em vossa presença, reconduzi a vós, Pai de misericórdia, todos os vossos filhos e filhas dispersos pelo mundo inteiro.
1: Lembrai-vos, ó Pai, da vossa igreja.
0: Acolhei com bondade no vosso reino os nossos irmãos e irmãs que partiram desta vida e todos os que morreram na vossa amizade. Rezemos pelas almas. Sétimo dia de falecimento do Volney, as intenções desta missa, as que morreram nesse dia, as almas que mais precisam, unidos a eles, esperamos também nós saciar-nos eternamente da vossa glória. Por Cristo, Senhor nosso, por ele dais o mundo todo o bem e toda a graça. Por Cristo, com Cristo e em Cristo, a vós, Deus Pai Todo-Poderoso, na unidade do Espírito Santo, toda honra e toda glória, por todos os séculos dos séculos.
1: Amém.
0: Com confiança, elevemos a prece ao Pai. Pai nosso que estais nos céus, santificado seja o vosso nome. Venha a nós o vosso reino. Seja feita a vossa vontade, assim na terra como no céu. O pão nosso de cada dia nos dai hoje. Perdoai as nossas ofensas, assim como nós perdoamos a quem nos tem ofendido. E não nos deixeis cair em tentação, mas livrai-nos do mal. Livrai-nos de todos os males, ó Pai. Dai-nos hoje a vossa paz, ajudados pela vossa misericórdia. Sejamos sempre livres do pecado, protegidos de todos os perigos, enquanto aguardamos a feliz esperança, a vinda do nosso Salvador Jesus Cristo.
1: Vosso é o reino, o poder e a glória para sempre.
0: Senhor Jesus Cristo, dissestes aos vossos apóstolos, eu vos deixo a paz, eu vos dou a minha paz. Não olhei os nossos pecados, mas a fé que anima a vossa igreja, dá-lhe segundo o vosso desejo a paz e a unidade. Vós que sois Deus com o Pai e o Espírito Santo.
1: Amém.
0: A paz do Senhor esteja sempre convosco.
1: O amor de Cristo nos uniu.

0: felizes os convidados para a ceia do Senhor. Eis o Cordeiro de Deus que tira o pecado do mundo.
1: Senhor, eu não sou digno de que entreis em minha morada, mas dizei uma palavra e eu serei salvo.

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0: Olha aí, gente amiga, legal demais, chegamos, graças a Deus, sãos e salvos, né? Sempre agradecendo a Deus aí por mais um dia, pela vida e pela saúde, pela alegria de estar sempre acreditando, né? No amor, na saúde e acreditando, assim, no bem melhor, que é o nosso Pai Todo-Poderoso, né? E que Deus esteja presente em todos os lares, em todos os lugares. É os nossos votos aqui da nossa Rádio Araranguá 95.5. Nessa manhã de domingo aí, a gente tá feliz demais, né? Parou a chuvarada, aí tá limpando o tempo, parece que vai dar um solzinho aí, né? Tomara aí. E a gente tá feliz demais, agradecendo sempre. O meu bom dia a todos, bom dia o Miguel, ali na técnica de som. Bom dia, Hugo. Tudo bem, Hugo? Fala, Hugo Pinzon.
1: Tudo bom.
0: Tudo bom? Fala, então. Dá um bom dia, né?
1: Ah, vou devagarzinho.
0: Não vai começar o programa já?
1: Não. Eu comi uma balinha aqui, fiquei melhor. Mas não, vamos falar sério agora.
0: Eu pensei que...
1: Eu tô tão feliz na minha vida assim que você. Tô sempre emocionado, sabia, mano?
0: É mesmo?
1: Eu sou uma pessoa que não perco tempo com a minha alegria, sabe? Um abraço a todos os nossos queridos ouvintes. Muito obrigado desde já pelo carinho. Estamos aí tentando fazer um programa, contando com o apoio de todos vocês para que ajude nós a escolher as boas músicas, pedir, ligar para cá, que a gente atende e já vai tocar.
0: É, verdade. 9:02 e o Miguel tá ali pronto já para rodar nossas músicas aí, começando com a música Mulher Brasil. É isso aí a primeira, né? Com a Rosinha Valim para todas as mulheres, né? Que a mulher não adianta, né? A mulher é o braço direito de tudo, né? Da família, do trabalho. É, a mulher é mulher, não adianta,
1: eu
0: né?
1: Eu vou te roubar um beijinho. Eu sempre falo assim, ó. Ah, se não fosse mulher.
0: É, verdade.
1: Porque seria de nós. A bomba atômica arrebenta, mata e elas crisem.
0: É, a mulher.
1: E produz
0: ela...
1: e vamos lá. E
0: a mulher é fantástica.
1: Eu
0: né?
1: sempre digo assim, vou falar a verdade, eu sei pela minha mãe, sei pela minha parceira, sei pelas coisas assim, né, de que a gente faz, que sem ela nós não somos nada.
0: É. Então, pensando nisso, foi escrita essa música linda, Mulher Brasil, Rosinha Valim, Antônio Silva, demais, né? Uma música legal mesmo, para todas nós, mulheres. E vem o Chico Rei Paraná, com aquele vozeirão, né? Também cantando. Leão Domado. Vamos lá então, Miguel, deixa cair duas músicas legais aí, aqui na nossa 95.5 Rádio Araranguá.

0: Na Levando a Boa Música, você é que faz o nosso programa. Só ligar para cá, pedir a sua música que nós vamos tocar aqui com todo carinho. 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
0: É verdade. 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E vamos que vamos com música atendendo os pedidos, né, Hugo?
1: Com certeza, né, Valdir? Aqui, ó, assim, ó. O Valdir hoje levantou cedo, sabia?
0: É.
1: Grande Valdir.
0: Um abraço lá pro Valdir, a Bia, né?
1: Estão lá ligadinho no programa.
0: Eles estão na cama, com certeza.
1: Ah, e dorme até às 11?
0: Ligando do lado da cama.
1: Diz que tá frio. É? Diz que assim, ó, aqui tá frio, tá tudo em ordem, só um pouquinho frio, mas Deus que assim estamos, está no comando de tudo. Um beijo, pra abraço.
0: Pra todos nós, um abraço.
1: Não, pra madrinha Rosinha Valinha.
0: Um abraço meu Deus, pra ele também, né? Pro Valdir e pra Bia.
1: Principalmente pra doutora Rosinha. Doutora, como é que tu pode subir de cargo assim, amor?
0: Pois é.
1: Apresenta programa de rádio, apresenta programa de TV, agora é médica?
0: Agora eu sou doutora, né?
1: Tá aí.
0: Abraço, Valdir. É a bondade do Valdir. Ele é uma pessoa maravilhosa.
1: Aí ele pediu uma. Não pediu música, eu sei que ele gosta. Ele gosta o vento com.
0: Vamos tocar o vento, né?
1: Catuí.
0: E Catuí.
1: E também vai mandar uma outra voz lá pro nosso amigo Edson, nosso amigo José Filé da Lagoa da Serra, homem que tá ligadinho conosco toda a vida aqui. É um grande ouvinte nosso. Muito obrigado pelo carinho para ti, para sua esposa, a Joyce, o Negrão. Vai. Ele pediu com o
0: Porca Véia.
1: Vamos botar uma música bonita, que é Lembrança. É linda essa música para ti, meu camarada.
0: É uma valsa bonita, né? Vamos lá então! 9 horas, 14 minutos. Vamos lá, Miguel. Uhul!

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0: legal, legal. A nossa festa continua até às 11, levando a boa música até você. E você está convidado, intimado, ficar com a gente aí, né? 9 horas e 27 minutos. Hoje é domingo, dia de churrasco, franguinho assado. 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Um abraço a todo mundo aí lá no Lagoão. Beleza mesmo, beleza pura. Vamos lá, Hugo, com mais música?
1: Vamos lá, Rosinha. Vamos atender agora nosso grande ouvinte, assíduo do nosso programa, que é o Edson Gonçalo, né, Rosinha?
0: É, lá de Criciúma. Um abraço pra ele.
1: Tá ele e o Vitinho.
0: É, né?
1: E a menina lá de 16 anos, que estão sempre participando do programa. Muito obrigado. Ele pediu uma música aqui. A gente, como a gente libera qualquer música, então ele pediu. Elvis Presley.
0: Vamos tocar, né?
1: Elvis, boy, idem. Ah, que eu vou tentar falar inglês. e ele oferece pro Cine também, pro Gabriel Minato, lá do Turvo, Edivânio Daniel do Meleiro e Edson Ronsoni, que tá mandando tudo isso aí pros seus amigos. E também agora, vamos falar lá do nosso grande amigo, meu cunhado Túlio, lá que tá lá hoje cercado com a irmandade toda, né, mano?
0: É, um abraço lá. É. Tá uma galera lá tomando café, postando fotos, só para meter ciúmes na gente.
1: Mas
0: né?
1: Como a gente é esperto, a gente correu na frente e convidou para ir lá.
0: Barbaridade. Um abraço lá para o meu irmão querido Tune, né? A minha mãezinha tá lá também, a dona Nascimento. Oi, mãe. Beijo para a senhora aí, minha querida mamãe. Te amo muito.
1: A Dalva.
0: A Dalva, a minha irmã Zene, veio de Joinville, tá lá também. O Vilso, meu cunhado. A família inteira, né? Estão se...
1: Que vão se reunir todo lá em Criciúma, na casa do Canjo, que também tá ligadinho lá. Prepara um caldinho no feijão aí, porque nós estamos te beliscando hoje. Hoje tu não escapa.
0: Um abraço. Então, eles estão no Turvo, tomando café. Daqui a pouco já estão almoçando lá em Criciúma. Ô, mas ando, né?
1: A crise tá vendo em correr onde tem.
0: É. Um abraço lá pro meu irmão, o Canjo. Alô, Canjo. Escuta aí que daqui a pouco vou dar tua música também, né? Um abraço lá pro meu irmão, pra Terezinha, né? E toda a família.
1: É, toda.
0: Né? E, então vai, ele pediu Nestor e Nestorzinho, né?
1: É, Gangorra.
0: É linda essa.
1: Agora vamos tocar um Elvis Presley e depois a diferença que dá. Aqui o programa ele é eclético, não tem que...
0: É, bem eclético, sim, tem. A gente toca aqui de tudo, pede. É o que pede a gente roda. Né? E o Miguel tá ali em prontidão, só para mergulhar na internet e trazer, né? Que bom. Vamos lá então, 9 horas e 30 minutos.

0: Muito bom, muito bom. Olha aí, 9 horas 36 minutos e a nossa festa segue em frente até as 11. Você está convidado, intimado, ficar com a gente aí, né? Curtindo a nossa programação aqui na 95.5. É muito legal, é muito bom, né? A gente estar todas as manhãs de domingo aqui. Convidar você também para as manhãs de sábado, né? Das 10 ao meio-dia. O encontro com a Rosinha Valim na TV Sul Catarinense, né? Um programa aí onde a gente recebe muitos artistas, muitos empresários, médicos, gente, pessoal da saúde, também do direito, né? É um programa bem eclético também. E você está convidado também a assistir o nosso programa na TV Sul Catarinense, todos os sábados, das 10 até o meio-dia. Bacana? 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
0: Vamos lá, então?
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0: Beleza,
1: Rosinha. Então vamos tocar música?
0: Vamos, claro, né?
1: Vamos tocar aqui Estrela de Ouro com Antônio Rosa. Vai lá para o Antônio Rosa, lá em Criciúma, e os seus ouvintes lá que ele tem.
0: A família, né? Um todo abraço para todo mundo. E a Julinha, que já botou um lembrete aqui, nem li direito aqui o que ela mandou, mas já vou mandar um abraço lá para a Julinha, né? A dupla da Terezinha e Julinha.
1: Ah, elas estão de companhia lá, da Terezinha
0: está com... Um abraço para ela e lá para o seu amado, né? A Terezinha. E também a Julinha e o nosso amigo Oziel.
1: Oziel, exatamente.
0: Lá na
1: Operária.
0: Na Operária. Um abraço para elas. Uma hora a gente vai lá de novo fazer mais um churrasco. Elas estão cobrando, ó. Vem aqui fazer um churrasco. Vamos mesmo. A gente
1: eu
0: vai.
1: Eu gosto dessa carne e me convido que eu vou.
0: Beleza. Um abraço lá para elas e para toda a sua família.
1: E agora também vamos tocar Pássaro Sem Ninho com André Andrade. Vai lá pro João e a Lena, lá em Gravataí.
0: É linda essa música.
1: Essas duas.
0: Vamos lá, então?
1: É lá.
0: Vamos lá. Uhul! Estrela de Ouro, Antônio.

É isso, amigo. É o seguinte, cantar para vocês agora aquele modão que vocês conhecem com o André Andrade, apaixonadíssimo, e vocês cantam com o André Andrade agora assim, ó. Pássaro sem ninho. Vamos lá!

0: Deus.
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0: Vamos lá, a festa continua 9 horas e 52 minutinhos aqui na nossa Rádio Araranguá 95.5, levando até você o nosso encontro, né? Esse encontro que a gente, eu sempre digo, você de lá e a gente de cá, a festa acontece maravilhosamente bem, muito melhor, né? Porque você ajuda a fazer o nosso programa, sempre, todos os domingos. E vamos lá, atendendo os pedidos, um abraço lá para a Julinha, né? Estão reunidos a família todinha lá, né, Hugo?
1: Estão lá.
0: A Terezinha, a Julinha, o Oziel e também o nome, tem mais o cunhado, né, dela.
1: É, Nico, Nivaldo, cunhado dela, Nivaldo, né?
0: É o Nivaldo, é.
1: E o mais Nico.
0: É o Gabriel, é o Miguel, né?
1: É, acho que Miguel, é, ah, Miguel, é Miguel.
0: Uta, é o isso. Sobrinho e todo mundo aí reunido, né, no domingo. É dia de unir a família, reunir, fazer aquele almoço delicioso, né, botar as conversas em dia. É muito bom. Porque vem a segunda aí, já é correria, né?
1: Tem... Trabalhar, senão é, não verdade. Vai, né? O negócio
0: com certeza.
1: E também mandar um abraço da Barquinha, lá pro nosso amigo Valério, lá no... Eu tenho pena do seu... lá do seu amigo dele lá, o Elton, né? Que tá pagando churrasco de novo. Eu nunca, é tudo 0800. Porque ele é rico, viaja, porque vou te contar uma coisa.
0: É,
1: ele tá pedindo a música que é com aquele cantor. É... Ai, meu
0: o
1: Deus.
0: Lima,
1: Mano, Mano Lima, Mano que Lima. É me dá um xuxi, que é pagar o dela da fazenda lá.
0: Meu Deus, um é. O Arthur é que gosta do sushi, eu não gosto. Mas é, tem gente que adora.
1: Eu vou te contar, o nosso amigo Valério custa participar, mas depois quando ele participa, ele provoca com a gente.
0: É verdade, um abraço pro Valério, pra família, tá?
1: O seu Elton que é o trem pagador lá, sabia?
0: É, o seu Elton. Alô, seu Elton, um abraço aí, ó.
1: O Elton não dá nada, seu Elton. Faz um osso seco, é pra ele, rolê.
0: É, verdade. Um abraço então pra eles, né? Lá no Rio Grande do Sul.
1: E também vai pro seu Osmar, né? E a Julinha, toda a família deles lá, a música do Arthur, né? Que é uma música muito linda.
0: Nosso mundo precisa de paz. Um abraço.
1: São essas duas, amor.
0: Ô, Canjo, dá uma ligada aí, manda uma mensagem aí se tá ouvindo. A gente quer rodar tua música aí, tá bom? Lá em Criciúma, um abraço pro meu irmão querido, amo demais, cantor, motorista de caminhão, sabe fazer tudo, um trabalhador, né? Um guerreiro. Vamos lá então, com duas músicas legais aí, né, ô Miguel? Vamos lá então.

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0: Vamos lá, vamos lá. Legal demais. 10h08, né? Aqui na nossa Rádio Araranguá 95.5. E você está convidado, intimado, a ficar aí até as 11, né? Depois continua a nossa programação aí com o Everton Pinto, com seu programa Moda Boa até a 1 da tarde. E a programação segue em frente aí, toda a vida.
1: É isso aí.
0: Vamos lá, então, atendendo os pedidos.
1: Vamos lá, vamos mandar um abraço para a Maria de Lourdes, né, Rosinha?
0: Ah,
1: ali da,
0: Lourdes.
1: É, Lourdes, né, que tá lá. Bota uma musiquinha para mim.
0: Silvério.
1: Silvério, tá ligadinho no programa, muito obrigado pelo carinho. Também um abraço lá para Criciúma, pro meu amigo Lau e a família. Ô, oh, Lau, oh, tá aquele gurizinho, gente, boa demais, cara.
0: É, boa demais, isso mesmo.
1: Pedi uma música também pra ele. Vamos rodar duas músicas, né, Ozinho? E também pro Roberto Cooper, lá em Porto Alegre, né, Ozinho? Grande grupo musical, lá, o grupo Barney Castro também, que tá ligadinho conosco aqui. E lá pra Criciúma, né, pro nosso grande cantor lá, o Dr. Pina.
0: Doutor Pina, alô, doutor Pina, tá ouvindo aí? Um abraço lá pra Criciúma, uma música linda que eu gravei juntamente com o doutor Pina. Uma música bem sertaneja, bem bacana demais. Murmurar da Cachoeira. Um abraço lá pro doutor Pina, né?
1: E também pro seu Osmar, que ligou agora, né? Porque eu sempre boto a música pra ele, ele atrasou um pouquinho, mas pediu uma música, então tá aí, Nossa Senhora Aparecida.
0: Ele é Murmurar da Cachoeira. Murmurar da
1: Cachoeira, assim, as duas músicas são bonitas, né, Ozinho?
0: Bonitas, é.
1: Então tá aí, ó, pro seu Osmar, pro Roberto, pro Lau, pra Lourdes e pra todos os nossos ouvintes que estão ligadinhos conosco. Muito obrigado desde já.
0: Tá, vamos lá então. 10, 9.
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0: do murmurar da cachoeira. Rosinha Valim, doutor Pina, um abraço lá. Dia 29 agora de agosto, ele vai estar no programa Encontro com a Rosinha Valim, na TV Sul Catarinense. Todo mundo então aí assistindo, né, o doutor Pina fazendo aquele show ali no nosso programa, tá ok? Um abraço, doutor Pina, e para a doutora Ana também, lá em Criciúma. E vamos que vamos com música bonita e atendendo muitos pedidos, né, Hugo?
1: Com certeza, né, Rosinha?
0: Olá para o meu irmão, o Canjo, né? Meu mano querido, e até e toda a família, a minha mãe, o Tune, a Zênio, o Vilso, tão, todo mundo se reunindo lá, comeu hoje um churrasco, né? Provavelmente nós vamos pensar direitinho, né, Hugo?
1: Ah, não, eu já pensei, já tá garantido.
0: Pensou. Acho que a gente vai também. Ó, aumenta aí, né?
1: Não precisa muita coisa.
0: Só umas picanhas aí, umas.
1: Qualquer coisinha, umas não. 4, 5. Não precisa um pedacinho de costela para melhor aí que eu gosto de ver um ossinho lá.
0: Um abraço lá pro meu irmão, né? Lá em Criciúma vamos se reunir, o Tony tá levando a sanfona. E afina o violão aí, porque hoje nós vamos cantar até rachar o cerro, igual a cigarra. Todo mundo cantando aí, fazendo um festeirê demais. Um beijo, mano velho. Vamos tocar tua música aí, linda.
1: Ele ficou, botou aqui, né? Eterno poeta, né? É uma gravação que ele fez.
0: É do José Fortuna, uma música muito linda, né?
1: E ele botou aqui, né, Rosinha? Então nós vamos tocar. E a outra, deixa eu ver aqui, deixa eu me organizar aqui, porque é tudo muito rápido a coisa aqui. A outra.
0: Já pensou se não fosse rápido?
1: Eu até esqueci.
0: Ei, Miguel. Ah,
1: me ajuda?
0: Ô, Miguel.
1: Ah, exatamente. Tanta coisa aqui que eu fico maluco aqui.
0: Boiadeiro errante
1: lá pro meu amigo Catuí, o Miraí,
0: e
1: né,
0: o Miraí. Assim,
1: grandes cantores, grandes amigos, grandes figuras maravilhosas que a gente não pode deixar para trás.
0: Não.
1: Então são essas duas. E essa música vai lá, sabe pra quem? Pro Hélio Júnior, né? Que...
0: O Hélio, alô, Hélio, um abraço pro Hélio Júnior, nosso produtor. Né, um abraço para ele lá em Sombrio.
1: Não é Sombrio, não, o Hélio Júnior.
0: O Hélio Júnior.
1: É verdade.
0: É Sombrio, né? Um abraço lá para ele. E para o Francisco, que esteve de aniversário.
1: Eu ia falar isso também.
0: Completando 60 anos. Aí já é idoso, é? Ah.
1: Já ganhou a cartorinha de estacionamento.
0: Um abraço lá pro nosso amigo. Quem diria, né? Conhecer o Francisco e o Hélio Júnior cantando gurizinhos, né? Mas o tempo passa, né?
1: Que agora tem na prefeitura pegar a carteirinha de estacionamento, vai encastar.
0: A velocidade, olha, é uma loucura o que passa, né? E a gente vai indo junto, né? O tempo não perdoa, por isso que temos que aproveitar a vida, cantar, ser feliz, reunir a família, os amigos, que é isso que a gente leva de bom. Vamos lá, então?
1: A música também vai lá pro nosso grande, o cara que mata a gente comendo, né? Se tu vai na conversa dele, tu amanhece. O Ronaldo Caio me matou essa noite, meu, aquele peixe lá, além de eu sofrer que nem um cachorro engasgado, de tanto comer, era quase apanhei da Rosinha.
0: Come demais.
1: Ah, mas aqui tava bem bom.
0: Perdi o controle, meu Deus.
1: Perdi o controle mesmo.
0: Tem que tirar os pratos da frente.
1: Aí ele fez um peixe, uma...
0: Isso que ele disse que não come.
1: Não, mas ontem eu abusei, ontem eu vou falar a verdade, ontem eu perdi a cabeça. Era 2:30 da manhã, nós estávamos dentro de casa tomando.
0: Tava dando bicarbonato. Milanta Plus, chá. Não.
1: Mas um olho grande, nunca.
0: Deus que me perdoe, não é fácil, né?
1: Mas o que eu vou fazer? Ele provoca e faz. Tá aí, já mostrou uma panela aqui com cupim.
0: Carne assada.
1: E aqui é que eu tomo café de tarde. Eu vou até dispensar, cara. Vou mudar de endereço. acho que tu vocês querem me matar. Acho que é tu que quer me terminar com a minha vida.
0: Ai, meu Deus, mas é muito bom, né? A gente leva isso aí.
1: Ah,
0: é
1: a melhor coisa que tem.
0: Come, né?
1: Se diverte, ri, brinca, bobeia, fala, mente, faz um monte de cada coisa.
0: É muito bom. Vamos lá, então.
1: Então vamos lá.
0: Miguel Arcângelo, Canjo, meu mano aí cantando bonitaço demais. E Antoni, né? O Miraí e o Catuí também, boiadeiro errante. Vamos lá, Miguel.

0: Essa música vai lá também para o Mário João, meu sobrinho querido, e o Lorival, né? É o Xota e o Baco, vê os nomes, né? Vai lá para eles e a família, e também ele oferece para todo o pessoal lá do bar e lancheria costaneira, lá no Lagoão.
1: Tomando uma cerveja,
0: é verdade.
1: Nosso programa. Oh,
0: vamos lá, continua com a boiadeira errante aí, vamos lá.

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0: Beleza, beleza pura. Nossa festa continua até às 11. E depois das 11 vem aí, né, o nosso amigo Everson Pinto aí, com seu programa também até o meio, até a 1 da tarde. É moda boa. É muita música boa, né? Que legal, um abraço lá para ele, pro pessoal lá do salão, né? Do Pinto.
1: Ah, é.
0: O clube, né? Um clube onde maravilhoso.
1: Tem festa
0: todas as terças-feiras aí, né?
1: Que onde vem grandes artistas também, né?
0: Se reúne muitos artistas que aparecem e cantam lá no bar, no baile, né? Do nosso amigo, no baile do Pinto. Lá é o baile.
1: Bailão praticamente.
0: Maravilhoso. E vamos lá, nossa festa continua. Vamos com a música, Hugo?
1: Vamos lá, Rosinha. Agora vou rodar uma com a Rosinha Valim, que é Namora com o Espelho, que vai pra Jaqueline de Souza, né? Ela pediu o Arthur.
0: Um abraço pra Jaqueline.
1: Mas como o Arthur já foi, agora
0: já cantou. Vamos com a Rosinha, avó do Arthur, né?
1: Isso, e vai pra Tuti, proprietária lá daí, o vivo da
0: Panificadora Itália.
1: Isto.
0: Na Cidade Alta, em Araranguá.
1: E pro Maneca, lá em Sertão Santana.
0: Maneca. Alô, seu Manuel, seu Maneca.
1: Eu disse, a Bia e o Fuca.
0: Eu disse, seu Manuel, ele disse, não é Manuel, é Maneca. É, seu Maneca, um abraço pra ele.
1: E eu vou botar minha música também, Rosinha. Eu vou me apresentar aqui, né? Eu vou cantar essa música, eu vou cantar pro Valério pro Hélio Júnior, né? Que foi que me ajudou a fazer isso.
0: É, olha aí, Valério, virou até artista depois que veio.
1: De papagaio.
0: De papagaio, olha.
1: De papagaio virou artista. É. E que tu traga uma carne aqui, eu Deus, você deve ser grande. Eu mostrei pra Rosinha aqui a gamela de carne, Poxa vida, meu Deus do céu, né? Tem um abusado, porque não é tua.
0: Bom
1: não
0: almoço aí, bom apetite.
1: Então? Vamos lá, e a música que eu vou tocar e cantar aqui, olha, eu vou cantar que é Velho Amigo, né? Amigo Velho do Ademar Silva, que é uma música muito legal, aí vai pra vocês aí. Vamos lá, gurizada.

0: Olha, tá muito bom demais. São 10 horas e 42 minutinhos. Aqui o nosso relógio marcando, né? Aqui na nossa frente. E o pessoal aí tá se preparando pro almoço, né? Quase 11 horas, é isso aí. Tem que fazer uma comida gostosa. Domingo, é dia de reunir netos, filhos, nora, genro e família, amigos, né? É muito importante, né? Todo mundo aí fazer uma comida bem boa, né? Domingo é dia de maionese, é um frango assado, uma carninha assada. É dia de festa, com certeza. E depois tem um café da tarde, né? Fazer bolinho de chuva, ufa! Coisa bem boa, aquela rosquinha de polvilho, né? Tudo coisa caseira, assim, bem gostosa. E o dia tá propício para isso. Uma pipoquinha, ver um jogo, né? Hoje tem jogo. E o pessoal se preparar, então, já para tarde também. Tá ok? Porque amanhã é dia de correria, dia do trabalho. Correr atrás da máquina, né? Porque... é isso mesmo, então tem uma semanada aí. E a nossa festa continua. 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Legal, legal. Vamos lá, Hugo.
1: Vamos lá. Temos aí vamos mais tocar música? Agora Embaralhando a Barrigueira com Milton Ferreira e Lourenço Lorival, Franguinho na Panela. Vai lá pro meu grande querido amigo lá em Criciúma, o Lau e a família, né?
0: Lau, alô, meu sobrinho Lau, o homem maior de Criciúma.
1: Ah, mas é maior, é pequeno no tamanho, mas grande no dinheiro.
0: É verdade, olha que tem de dinheiro aquele cara.
1: Ah, meu Deus, que lá
0: eu queria ter só uma tercinha
1: parte. Nem o menos que a tercinha da parte, não tinha nem de botar aqui.
0: Pra ele, a Andréia, né? E
1: toda a família dele, grande
0: um
1: cara.
0: Um abraço lá pra toda a família, né? E vamos lá então?
1: Vamos ver se tem mais alguém aqui, eu acho que tem mais, mas agora eu vou deixando para trás.
0: É, daqui a pouco tem mais.
1: Parece, né? Não tem, tem bastante gente aqui, é que o telefone embuchou de tanto pedido aqui hoje.
0: É.
1: Hoje eu acho que eles descobriram que eu comi bem ontem à noite, já não trabalhava bastante. Culpa do Ronaldo Salvador. Vamos lá então, assim?
0: Vamos, aonde?
1: Lá para Criciúma, lá no gancho.
0: Então vamos que vamos, Miguel, deixa cair duas músicas legais aí.

0: legal demais, foi muito bom, né? Mas já estamos indo, a gente tá deixando os microfones aí pro Everton Pinto. Mandar um abraço lá pro pra Rosinha, né? Lá na Lagoa da Serra, que é os avós do Miguel, o José Sadi e também o Maurício, né? Maurício, a sua mãe, um abraço lá para eles, né? Olha só, né, Maurício, o teu filhote aí, um grande gurizão, né? Já aqui com a gente, viu? A vida é assim. E é um baita de um rapaz aí,
1: olha, trabalhador. Olha, vou falar, vou dar meu apoio.
0: Muito bom. É. Né? Miguel.
1: É atencioso.
0: É, muita gente boa. Um abraço lá para eles, todo o pessoal da Lagoa da Serra, nossos vizinhos que moram lá, o nosso carinho todo especial, a Ivone, o Lauro, a Graziela, a comadre Maria, o compadre Antônio, todo mundo, né?
1: Assim, eu queria pedir para a pessoa para não mandar um abraço para onde, Rosinha? Lá para Canjica, aquele pessoal que escuta o nosso programa lá.
0: Ah, é, a Canjica, o pessoal lá do Barro Vermelho. É,
1: aquele senhor lá que faz parte lá do é, sempre chegam lá e o programa, acabei de escutar o programa, tá na festa aquele senhor lá. Um ele abraço, era a comunidade lá em todas.
0: Lá em Ilhas, né?
1: Em Ilhas, por ali tudo. Nosso abraço, nosso carinho, era todos eles. E o nosso amigo Carlinho, Rosinha, aquele da comunidade ali, que está sempre ligadinho conosco, que faz parte do salão ali onde foi feita a festa da menina ali.
0: Ah, é?
1: O Carlinho, nosso abraço. Ilha São José. Bom, eu vou ir embora porque já está na hora de ir para casa. Já ganhei meu dia hoje, a Rosinha vai me pagar depois.
0: Se for depois, eu pago.
1: Então tá bom. Um beijo para vocês todos. Um beijo para todos nossos queridos ouvintes. Muito obrigado, desculpa a brincadeira, mas assim que a gente vive, assim vai o meu abraço.
0: É
1: tchau.
0: Verdade. Eu amo vocês, nunca é tarde para ser feliz. Temos que acreditar em Deus, porque Ele tudo fará por nós. Muito obrigado, Miguel. Obrigado, os ouvintes. Obrigado, meu Deus. Tchau, tchau. Ihu!
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10: Opa, opa, opa, bom dia, bom dia, bom dia, meus amigos, bom dia também para as nossas amigas e um bom dia especial para os nossos amiguinhos, que legal! Olha o domingo mais que especial, o domingo da família, é, e eu estou por aqui, fazendo o programa Moda Boa para você também e claro, já quero fazer esse convite mais que especial, pedindo licença para entrar no seu lar, na sua casa, no seu carro, onde quer que você esteja, para estar conosco aí na sintonia do programa Moda Boa, que dia é domingão, né? Aquele domingão da família, ao vivo hoje por aqui, na 95.5 FM, meu amigo. Aqui é sintonia de verdade, com certeza, mais de 70 anos no ar aí, trazendo a informação de primeira mão para você, amigo ouvinte, para você, é, para você que acompanha já também aí a nossa programação. Muito obrigado, viu? Aqui no Moda Boa é alegria na sintonia, meu amigo, meu irmão. Tamo junto, homem. Passa pra cá, vivente, é bom demais estar com você na sua companhia, viu? Ligando aqui pro programa, no telefone 3524-0137, você fala com a Maria Luísa, que ainda não chegou, mas deve estar a caminho, né? A Maria Luísa é daquele tipo, né? Claro! E também, mandando a sua mensagem no telefone 98808-4667. Anotou aí? Agenda já esse número no teu telefone, meu amigo, minha amiga, porque durante toda a semana ou nos domingos, você já pode mandar diretamente aqui a sua mensagem, dizendo onde é que você tá, qual o recado que você quer passar pra alguém. Claro que sim, às vezes uma mensagem, né? Vai avisar que vai almoçar lá e tal, eu já digo por aqui também. Manda aquela foto, né? Da confraternização em família. Claro, meu amigo. E aí, aqui nós já vamos desempenhando a resenha pra você. É, claro que você também pode acompanhar no aplicativo, meu amigo, na rede social aí, no site, no aplicativo da Rádio Araranguá. Aí não tem desculpa, se não tem o rádio do carro, não tem o radinho, a pilha, vai lá, bota no celular, no aplicativo, que você acompanha a nossa programação. Não tem como ficar de fora, homem! Olha, pedidos de música também, aqui a gente faz a seleção e toca só os clássicos do sertanejo, meu amigo. É só modão pra você, modão sertanejo, e assim a gente vai levando a vida, cantando, se alegrando e divertindo aí através das ondas sonoras da Rádio Araranguá. Por aqui comigo hoje, meu amigo Miguelito. Ah, Miguelito, bom dia, Miguelito. Já tá aí, já tá afinado, já me pediu cedo aí a playlist. Olha, eu quero já deixar tudo pronto aí, que é pra nós não perder tempo. Porque hoje vamos também receber uma visita especial aí, o cantor Elias Costa, meu amigo. Olha aí, eu acho que é o irmão do Eduardo Costa, se eu não me engano. Vai vir aqui fazer umas modas pra nós aí, né? É, e também dar o ar da graça aí. Vamos dar as boas-vindas pra ele que vem de fora aí, né? Na música, da cultura, porque é importante também. Também a gente recebeu o pessoal aí de fora de casa, não tem problema, tem aquela música, ou de dentro ou de fora, como é que é, de casa ou de dentro. Dona Patrícia já tá por aqui com o celular na mão, já tá anotando, hoje ela veio, né, tava de, já pegou aí uns dois dias, uns dois fins de semana aí de muita viagem, muita coisa, aquela história, né, mas enfim, hoje tá por, tamo junto aqui. E outra coisa, meu amigo, vamos fazer o programa e já temos um compromisso de saída, que não é a Maria Luísa chegando de carreta ali, agora que deu, né, não, aí sim, né? Olha ali se não é ela. A Maria Luísa é preparada, né? Não é possível, Maria. Vai lá abrir a porta pra Maria. Gente, olha só que a Maria é sempre uma surpresa, né? Ó, daqui a pouquinho chega o Elias. Maria tá chegando aí de carreta, meu amigo, um Scania grandão verde aqui. Pode ver que é o pai, né? O Matheus Sequinel e a Sinaró. Já buzinou lá. Coisa linda, coisa boa. E é assim mesmo, meu amigo, ó. Vou pedir a primeira moda, que a gente sempre bota a primeira moda, aquela moda diferenciada. A primeira moda, ela sempre vem aí com uma mensagem especial, porque através da música, a gente viaja, a gente sonha, a gente relembra, a gente até faz aquela reflexão. E meu amigo, pega essa moda com João Carreiro. É, o nome dessa moda é Pegue na Mão do Seu Irmão. Miguelito, tá na pauta? Solta ela pra nós ver, vamos lá!

0: 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E claro, a equipe familiar que atende ali, todos os filhos, né? Tá ali o Kiko, o Co, a Gabi ali também, a Nega. Olha, rapaz, faltou um, né? É cinco, né? Ai, ai, ai, agora esqueci. Ah, faltou o Co, ai, ai, ai, o Kiko, o Go, aí, grande. Grande Guga, grande abraço à família ali. Bacana demais conosco aí também na programação do programa Moda Boa aí, né? Fazendo aí a parceria. Bom dia, senhorita.
1: Bom dia.
0: Está abrindo a boca?
1: Tô usando.
0: Tá, o que que houve? Veio de caminhão hoje? Hã? Veio de carona, né?
1: É do pai? Que, vamos dizer que eu enchi o saco do meu pai.
0: Ah, pra ir vir junto de caminhão?
1: Uhum.
0: Ô Maria, mas hoje tá com um figurino diferente, uma roupa, né, bacana, mas o que tá me chamando a atenção aí é a unha, né? O que que houve nessas unhas aí, meu Deus?
1: Postiça.
0: Nossa, sim. Até isso já tem. E pode?
1: Sim.
0: Claro que pode.
1: Só que é colada com super bonde.
0: E não é perigoso? Não, não, não dá problema?
1: Não.
0: Não?
1: Só tá deixa bom. A unha bem feia, mas...
0: Não, mas, tem que, por cima. Mas tem que ter a unha, tem que ter, né, Maria? A mulher tem que ter a unha afiada, né? É isso? Bacana demais? Não me vai dormir lá na tua base lá, né? Vamos
1: eu
0: atender.
1: Eu sei.
0: Então pede pro pessoal ligar. Então, aí. Ó, pede pro pessoal ligar pra ti aí.
1: Liga aí, gente, porque eu tenho nada pra fazer.
0: Ó, e outra coisa, quem ligar a participar do programa concorre ao Pix no final do programa de R$100, né? A gente agradece cada amigo, cada amiga aqui. Maria, vai lá e testa se o teu telefone tá funcionando. Alguém liga aí pra Maria pra ver se ela atende aí, vai dar serviço pra Maria lá. Daqui a pouquinho tá chegando aí também o Elias, vai fazer a participação conosco hoje aí no programa Moda Boa. E daqui nós vamos terminar o programa e vamos ir correndo aí lá no Morro da Fumaça, né? É isso? Faltou um leiloeiro lá, nós estamos indo lá pra fazer lá um leilão também de animais. É isso aí, a vida é assim, é corrido, mas é bom. Gente, essa música eu rodei, música bonita, João Carreiro, pegue

Né? As pessoas trazendo ali o seu café, né? Para logo após a missa estar todo mundo junto. Ia ser um piquenique na pracinha. Aconteceu que daí o tempo ficou ruim, choveu e tal. A gente foi pro salão ali também. Mas um momento de confraternização, um momento de olhar para as pessoas, conversar um pouquinho, né? Distante dos aparelhos celulares ali também, né? Aquele olho no olho, aquela conversa de família, de amigo, de negócio, né? E ali a gente sempre vai estar falando do que vem acontecendo no dia a dia, né? No nosso dia a dia, no dia a dia no nosso redor também, no nosso país, né? Condições climáticas e assim por diante, que são momentos que gravam muito pra gente, viu? Eu sou feliz, sou contente, parabenizo ali, né, o Padre Mateus por essas ações aí da igreja também, né? Sempre à frente na liderança da comunidade, e é bom demais estar naquela companhia. E já vou antecipar e fazer um convite, porque agora no mês de setembro, né? No mês de setembro já acontece o Cerco de Jericó. Então é tradicional, todo ano também é um movimento importante, onde as pessoas ali participam também com suas famílias, com os seus propósitos, suas intenções aí de poder realizar, né, pedidos da saúde, pedidos, enfim, infinitos pedidos aí também, né, e graças alcançadas, e derrubando aí também sempre com o poder da oração, que é muito importante. Então esse convite vai a você, meu amigo, vai a você, nossa amiga também, para estar aí participando do Cerco de Jericó, na Cidade Alta, Paróquia Sagrada Família. E lembrando que, claro, né, todo ano tem a produção dos sonhos, né, os sonhos mentes, como a gente fala ali, e a gente vai estar ali também participando, ajudando também, né, nas entregas, nas vendas ali, nos comércios, né, nas lojas do pessoal, aonde aquele pessoal que não pode sair, às vezes vai lá buscar um sonho, a gente leva esse sonho até a pessoa também, para um lanche, para um café da tarde, um café da manhã, para o pessoal poder compartilhar, né, esse café nas empresas. É tão bonito, a gente chega em tantos lugares diferentes, lugares importantes da nossa cidade, que muitas vezes no nosso dia a dia passa despercebido, né? Mas a gente tem muitas pessoas trabalhando por outros. Eu cito alguns exemplos: a gente tem o asilo, né? A gente tem aqui na Volta Cura, eu sempre troco, Sanga do Marco, eu sempre troco os nomes aqui, na Sanga do Marco, ali também uma casa que abriga, né, que cuida de mulheres ali também, a gente chega ali, é emocionante aqueles momentos aqui, também na Madre aqui, enfim, nos colégios, a criançada, aquela energia, aquela movimentação que, né, nos alegra muito em estar ali trabalhando pela obra ali também, né, e levando esse momento às pessoas. Então, tamo junto, você é convidado, você queira participar de alguma maneira, procure alguma pastoral lá, se encaixe ou vá mesmo com o seu propósito de participação, acompanhe lá no Instagram da nossa paróquia, na rede social, todas as informações ali, né, o cronograma que lá também já está sendo publicado, e faça parte dessa grande família aí, a comunidade Cidade Alta, então, realizando mais este cerco de Jericó. Também, já que estamos falando, né, na movimentação, quero mandar um abraço especial lá pro meu amigo também, o Padre Clayton, né, lá da Sanga da Areia. Ô, barbaridade! Tá lá ele agora, tá preparando um CD, viu aí? Tá preparando um CD com músicas bacanas aí também, né? E a gente teve lá também, a gente fez um leilão lá na igreja da Santa Catarina, né? Comunidade muito animada. Quero mandar um abraço pessoal da Sanga da Areia, a Polícia Rodoviária, toda aquela Sanga da Toca Primeira, Sanga da Toca Segunda, o Campinho, o Soares, rapaz, amigos que a gente tem, né, em todo canto da nossa cidade aí. Fica aí o nosso abraço aí também, bem especial, que também são ouvintes aí do programa Moda Boa, né? E já vou emendar também, né? Essa semana passei aqui no centro de Araranguá, acompanhei a missa da saúde ali também, muito legal, que seja bem-vindo, né? O Padre Joel, né? Está ali, nos recebeu muito bem ali também. Toda sexta-feira, a missa da saúde ali, das 3 às 4 da tarde, né? Muito legal, viu, participar ali, porque tu vê muitas pessoas com mais idade, um pouco também, tem novos também. E aí, logo após a missa, tem o café ali nos fundos, no santuário, né? Muito gostoso ali também, o
pessoal da comunidade ali da igreja atendendo, e já teve rosquinha frita e bolo, aquele café, aquela conversa alegre, descontraída também. E assim a gente vai levando a nossa vida, aprendendo, ensinando, né, crescendo com esses movimentos da nossa igreja. E Deus nos mostra em cada detalhe, muitas vezes, nos pequenos detalhes também, nos mostra.

mostra como é importante, né? E muitas vezes a gente tá em momentos, ah, não vou lá, porque tal. Aí tu dá aquele esforcinho, vai lá, chega lá, é tão bom, veja, te alivia a cabeça. Olha, é coisa linda demais. Eu vou pedir pro meu amigo Miguelito lançar agora uma moda especial. Zezé de Camargo e Luciano, essa música é bonita, viu, Miguel? Gostasse? Serafim e seus filhos, solta essa moda pra nós.

0: 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Filhotão da família aí também, que já acompanha os passos do pai e mãe, ele não trabalha no acampamento, é daquele jeito na escola também, garoto inteligente, garoto bacana demais, nosso amigão lá também, Luiz Antônio, ó, e tu já sabe, materiais de construção, construtora, passa ali, confere material pra camp, aquele jeito ali, ó, a ferramenta, chega ali. Oh, meu Deus do céu. Opa, Miguelito, como é que temos por aí, por cá? Já estamos com o nosso convidado, chegou aqui, o Elias já tá ali afinando o violão, vai fazer umas modas ao vivo para nós aí, daqui a pouco já vamos dar as boas-vindas para ele aí também. Eu quero mandar um abraço especial aí também pro meu amigo Cezinha, ô Cezinha, lá do Ermo, marido da Aline também, semana passada me acompanhou aqui no programa, me deu um apoio de vez em quando, ele vem aí também, trouxe o Alisson, né, o filho do seu Dedé, nosso amigo, a dona Augusta, e ele também que é tio, né, o Alisson da... É, da Júlia Marcon agora, né? Então, a Júlia também, nossa cantora aí também, né? Já vem preparando aí um repertório bem bacana, se preparando pro futuro aí também. E a gente gosta muito disso, porque é importante a gente valorizar os músicos locais. E ainda mais sendo na juventude, né? Crianças, jovens aí também. Claro que nós temos os talentos, né? O pessoal já de mais idade aí também. Meu pai, né? Que cantou muito por aí também. A gente fica feliz aí. O Batista, que foi parceiro dele. Seu cardeal que passou por aí, meu padrinho Nego Miro, aquele abraço, padrinho, seu saudoso Zé Patrola também, que se passou já dessa pra outra, mas enfim, amigos da gente que marcaram a trajetória. Quero mandar um abraço também pro seu Antônio Rosa, é meu amigo, aprendi muito com o seu Antônio Rosa nos programas Show da Viola, viu? Era novo já, como era novo, mas não tô tão velho, né, Patrícia?
1: Não.
0: Não, né? Então vamos dizer que lá atrás, né? Ai, ai, ai. Seu Antônio Rosa, uma voz inconfundível do rádio aí também e da televisão, né? A gente ia, já acompanhava. Eu lembro que eu levava sempre um e outro, Peito de Ouro lá do Arroio do Silvio, Gustavo. Olha, eu fiz coisa, andei, rapaz do céu. Que coisa boa. Quero mandar um abraço também pro João Medalha, meu amigo também, músico de verdade, viu? Ali também conhece a história do Araranguá, a música que já fez fama no Brasil inteiro. O Aloísio, o nosso jogador, fez o pedido no Fantástico e a Papa Terra tocou pro mundo inteiro. Então é assim que é legal e é assim que a gente também vai aprendendo. É claro que tem o seu Feijó, que também é gaiteiro ali também, o seu Orides Guimarães. Aí, Jaqueline, manda um abraço pro seu Orides aí também, trovador, meu amigo, o que a gente já deu de risada com essa gente aí brincando, falecido Tidão, né, também, que fez muitos programas aqui na rádio, né, e a gente gostava mesmo, era da hora da trova, né, quando eles vão vir com aquelas trovas, o repente, como a gente fala ali, né, então eu me criei praticamente nesse meio, gosto muito disso, né, e hoje tô aqui, porque Deus vai preparando esses caminhos pra gente, né, muitas vezes E a gente tem essa missão aí também, de vir pra cá, botar moda boa, brincar com o pessoal, mandar uma mensagem, rir um pouco, mandar um... É demais, é diferente, né? Tenho feito muitas amizades através dos microfones da Rádio Araranguá e também agradeço a direção da rádio, em nome do Flávio Roberto, toda a equipe aqui, por nos acolher muito bem aqui também e a gente poder aqui tá dando o recado à altura. Momento assim que eu paro um pouco e penso, né? Há 2 anos atrás, nesse dia de hoje... A gente perdeu o seu Sarará. Seu Sarará que por muitos anos fez o programa Rancho de Palha aqui, nesses microfones da Rádio Araranguá, levando também muita alegria para as pessoas no domingo, com um repertório de músicas sempre muito bem selecionadas. Seu Sarará também tinha uma voz inconfundível, né? Uma voz bonita, né? Nos microfones aqui da rádio e nas propagandas também de carro de som. O Aleon lá, o filho dele, sempre, né? Representando ali também, passando nas ruas. E a gente sente falta, né? Daquele carro de som. Eu sinto falta, porque já fazia parte da nossa vida, né? Já fazia parte da nossa história ali, né? Então, que eu tenho certeza que o seu Sarará na passagem dele por aqui, por onde ele foi, uma pessoa bacana, exemplar, respeitada também, né, no meio, e vai aqui sim, esse nosso reconhecimento aqui ao vivo no ar aqui, porque a gente sempre tem que dar sequência, a gente sabe que a vida da gente é isso, é essa passagem, deixar esse sinal, esse recado bacana aí também, cada um, né, faz, né, o que está dentro do seu alcance, o que se sente melhor fazer, mas eu aprendi que a gente fazendo o que a gente gosta com amor, já não se torna trabalho, né, já se torna aí alegria, já se torna vida, né, para dia a dia. Então acredito que nós todos, né, as pessoas que têm esse conhecimento, vivem melhor e vivem bem o nosso dia a dia, sem reclamar, porque também não adianta, né, a gente tem que encarar todo dia da melhor forma, pedindo sempre ser da proteção do nosso Pai Maior lá de cima, com proteção, com saúde, né, porque as coisas acontecem, meu amigo, e eu sou prova disso, e Deus transforma, pode ter certeza, é assim que acontece, é assim que funciona aí. Se eu me esqueci de algum dos músicos ou artistas de Araranguá, me perdoe, mas na sequência eu vou lembrando, vou falando. Hoje é um dia especial pra gente e eu fico muito feliz mesmo, fui muito feliz aí em poder estar representando uma classe aí hoje, que a gente tem aqui na nossa região aí, né, de músicos, e a gente sabe que não é fácil, viver da música é um desafio, viver dela, só trabalhando com ela, mas não podemos perder as esperanças, né? Sempre vai ter oportunidades aí também, e sempre que a gente puder estar proporcionando e criando essas oportunidades, a gente vai estar fazendo e estar chamando aí nossos amigos, nossos ouvintes, nossos valores locais aí também, nossos amigos de toda a região. Agora eu quero botar uma moda, ô Miguelito, de Mococa e Paraíso. Ai, o Miguel nunca tinha nem visto, né, Miguel? Fui até olhar o que era, mas é uma dupla, Miguel, lá das antigas também, muito sucesso tocado. Essa música, Miguel, pra tu entender, eu acho que tu já viu aí, muitos artistas já regravaram essa música, né? Hoje eu escolhi com eles, com Mococa e Paraíso. E tu vai soltar pra mim a Terra Tombada. Larga lá aí, Miguelito!

0: 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Obrigado pela parceria aí, né? Patrocinador aí, oficial também aí, do programa Moda Boa. Gente da gente, né, meu amigo? É assim que acontece também. Lá também, beneficiando sempre, né, com algum material reciclável que a gente reaproveita, né? Eu, quando eu passo lá, sempre levo alguma coisinha, sempre vou lá, sempre tem alguma coisa, né, Dona Patrícia, pra gente comprar, uma coisinha antiga, uma coisinha que tu pode usar depois, né? Aí nunca usa, aí... Aí já guarda lá num canto, rapaz, aquilo fica e ai, ai, ai, mas daqui a pouco dá certo, né? Mas que bom, que bom, ó, que bom. E eu digo pra ti, quem tem lugar pra guardar suas coisinhas, guarda. E também deixa lá, uma hora usa, uma hora precisa, né? É, tem gente que se implica, né? Aí não pode, ué, deixa, se tu tem lugar, guarda lá, meu amigo. Tem aquela hora que tu quer inventar uma moda, né? Aí larga lá, fica da hora. Já tem isso tudo de ligação e que bom, o pessoal tá ligando, tá participando. A Maria Luísa não veio, nossa, foi só falar, ela chegou. Maria Luísa, já chegou o nosso convidado violonista?
1: Sim.
0: Tá ali ele?
1: Sim.
0: Tá, conversasse um pouquinho com ele, mandasse ele tomar, sim, um cafezinho, tudo direitinho?
1: Sim.
0: Mas não tem café? Como é que tu mandou ele tomar café?
1: Água.
0: Tá, então tá. O que que tem aí, Maria? Já te ligaram? Já bota no sorteio isso aí, né? Você já anota aí.
1: Loreni.
0: Loreni.
1: Ferraris. Neuza da Coloninha.
0: A Dona Neuza, fazia dia que a Dona Neuza não ligava, né?
1: Sinara Dávila do Lagoão, não conheço, nunca ouvi o nome dela na minha
0: pessoal
1: vida.
0: Pessoal do Lagoão sempre liga, né? Eu tenho um monte de amigo lá.
1: É, eu nunca vi esse nome da minha vida.
0: Já, eu acho que já. É Dávila? Não
1: sei, é.
0: Tem muita gente Dávila boa na cidade aí.
1: Matheus Sequinel Lagoão, também nunca vi. Nunca
0: também
1: vi.
0: Ligou? A Isa, se e, ligou, tá bom.
1: Amélia Gallery, eu escuto todo
0: Amélia
1: dia.
0: Amélia Gallery.
1: Do Lagoão também.
0: Amélia, a tua
1: escuto,
0: avó.
1: Escuto todo dia, brigando comigo.
0: Não, ela não tá brigando contigo, Maria. Tu tem que entender que é educação.
1: Briga comigo. É brigando comigo.
0: É o alinhamento.
1: Comigo. Ela briga comigo, sim.
0: O alinhamento que tem que ter. E tem que ter o respeito pelos mais velhos. Tu sabe disso. E eu admiro tu por a tua educação que tu tem. E aí tem que agradecer a vovó, a Dona Amélia, a papai, a mamãe. Não é assim?
1: Mais ou menos.
0: Por que que tu me olha assim com esse olhar?
1: Mais ou menos.
0: Olhar de
1: mais
0: serpente. Ou menos. Ah, tá, tá tudo bem então. Daqui a pouquinho depois. Ó, Maria,
1: vi. Eu não terminei?
0: Então termina então.
1: Aqui, ó.
0: Vamos ver.
1: Jaqueline de Souza da Silva, Jardim das Avenidas.
0: Tá.
1: Maria Alice de Souza Costa, Cidade Alta.
0: Maria Alice, tá.
1: Cidade Alta.
0: Fala certinho aí, ó, no microfone.
1: Zênio.
0: Música?
1: Sim.
0: Que música?
1: Uma.
0: Qual é o nome?
1: Menina
0: da Aldeia.
1: Da Aldeia.
0: Ah, eu já sabia, viu? Como é que eu sei? Quem pediu essa música? Vamos marcar aqui, porque essa moda é boa. Essa moda interpretada aí também por Lourenço e Lorival é modão, rapaz. Olha, vamos ver se dá tempo aqui, né? Hoje um dia especial, né? Um domingão bacana. Na música já falava ali, né? Do calor do mês de agosto, né? E eu tava aqui, olhei pra Patrícia, mas onde é que tá esse calor do mês de agosto? Que só tá dando chuva, né, gente? Ai, ai, ai. Essa semana eu vim aqui na rádio e encontrei o meu grande amigo locutor também, né? Claro, encontrei o Saulo Machado, o Lucas Casa Grande, mas estava aqui o Jairo César Silva. Esse cara me representa, eu digo assim, porque cresci ouvindo a voz dele, muitos amigos da gente de Araranguá, né? É uma voz também inconfundível da rádio, né? E acompanhando as narrações de jogo, né? Que eu sempre fiquei encasquitado, né? Encafifado, como os outros. Como é que consegue ser tão rápido no pensamento, né? Porque, meu amigo, às vezes aí do outro lado, no rádio, né, escutando, é uma situação. Agora a pessoa estando aqui, né, representando, falando, pensando e fazendo ao mesmo tempo tudo junto, é uma coordenação que tem que ter, muito importante. E a gente falou bastante, o Jairo, que também narrava muito os arrancadões de caminhões, eventos assim, né, vai aqui o meu grande abraço a ele, ao sogro dele, aquele que vendia bota, o seu Ademar, né, Patrícia? A esposa eu não me lembro, mas vai um abraço então, em nome dos dois, para toda a família lá do Jairo, né? E nós falávamos um pouco, né, então vamos entrar nesse assunto, porque chega a ser engraçado, né? Hoje, né, até minha sogra, eu almocei essa semana lá também, foi o mesmo assunto, Patrícia, tu não tava, tu tava lá em Florianópolis, e antes, as coisas sempre aconteceram, os eventos climáticos, a chuva, o vento, alguma cheia em alguma cidade, um vento mais forte em outra região, né? Então, às vezes as pessoas de mais idade diziam assim, pois é, mas agora tá acontecendo tanta coisa, o mundo tá doido, porque as coisas estão tão descontroladas. Aí teve uma outra pessoa que me disse, não, na verdade as coisas sempre aconteceram, é que antes não tinha tanta informação como tem hoje, a rapidez da informação, né, faz com que a gente fique sabendo que deu um terremoto lá no Peru, que deu, não sei, um ciclone que eles falam agora, não, é o ciclone? O tormento, como é que é? O tornado? O tormento, não, o tormento, vou dizer daí, então aí veio a notícia, mas o tormento, então, vamos lá, tá sendo pra nós a antecipação das notícias, Miguel, porque estão prevendo que lá no mês de dezembro vai dar não sei o quê, porque o mês de novembro vai ser chuva total e aquela coisa, e aí a gente fica preocupado aqui desse lado, não sabe se faz um evento ou se não faz, não sabe se marca a data do casamento ou desmarca, porque vai dar tornado naquele mês, então já marca pro outro ou alguma festa, enfim. E a notícia, claro que ela é importante, o alerta, a notícia, mas acaba atrapalhando em algumas ações, em algumas atitudes também. É o que eu e o Jairo conversava sobre isso aqui, né? Os assuntos da gente aqui. Por quê? O agricultor, vamos citar um exemplo, ele vai fazer o plantio da cebola de alguma, né, pra época, e ele já fica preocupado, será que eu planto, será que eu não planto, mas se der tanta chuva assim, eu vou perder, então eu não vou plantar, e aí acaba dando, né, então assim, hoje a gente tem que tomar cuidado, tem que ter fé no Criador lá em cima, no nosso Pai, e acreditar que vai dar tudo certo, né, e a gente sabe que um pouco da mídia é sensacional, assim, eu acho que usei a palavra errada, sensacional.
2: Sensacionalista.
0: É porque é muita letra, né? Mas pode ser, você combina, é isso aí mesmo. E aí, acabam antecipando pra ganhar mais like ou pra mensagem ser primeiro, ou pro cara ser mais inteligente. É claro que a gente não duvida de ninguém, não discorda da notícia. Jamais estamos aqui pra fazer esse tipo de observação. Mas eu digo assim, da forma que às vezes a notícia vem, acaba sim gerando, né? É o que eu quero chegar. Acaba sim gerando um conflito de pensamento nas pessoas, na cabeça, no que vai fazer, né? Então, vou voltar na dica daquele senhorzinho antigo que disse, ô Pinto, as coisas sempre aconteceu. É porque senão eu não sabia, não vinha pra cá, pois não tinha rádio, não tinha telefone, não tinha internet, não tinha nada. Como é que tu ia saber que dava uma chuva lá em Porto Alegre? Não sabia, vento. Então, a gente aprende também com os mais velhos, e por isso que eu gosto, tenho amizade com os mais velhos aí, recomendo pros mais novos conversar bastante com os mais velhos assim, conversar, nada de mensagem, de celular, conversar, trocar uma ideia, perguntar, porque tu aprende muito. Tivemos aqui a experiência de um grande amigo da gente domingo passado, né, no programa Moda Boa aqui, o seu Júlio, com 92 anos aí também, conversando um pouco e tal, e ele disse aqui, a gente nunca aprende tudo, eu tô com essa idade e ainda tô aprendendo. E é verdade, seu Júlio, obrigado a todos os pais que nos acompanharam domingo passado, né, foi um programa bem movimentado, e a gente fica feliz aqui em poder representar também. Então, fica um grande abraço aí, ficou aí a mensagem, né, e vamos em frente. Quero mandar um abraço também pro Beto, pra Alessandra, essa semana que teve lá na Lagoa do Caverá, o pai do Carlos Viola e a Heloíse, hoje estão lá, foram fazer um trabalho bacana na Agroponte, ali em Criciúma também, que está acontecendo esse final de semana, exposição, feira, inovação. Quem tiver por casa à tarde, que ainda não foi, dá tempo de dar uma voltinha lá, dar uma olhada, porque é muito interessante, viu? A gente vê muita coisa aí pro mercado, pro futuro, né? Preços, valores, coisas aí, que a gente pode estar aí abrindo a mente da gente também aí para aprender, né? Para investir, enfim, né? Agroponte Criciúma já é tradicional, tem muita gente bonita por lá hoje também fazendo lá a participação. Vou botar essa moda,
2: já vou chamar o meu convidado aqui para depois desse bloco nós entrar com o convidado aqui no ar fazendo umas modas e vendo aí a história um pouco desse moço bacana que tá aí, que é o Elias. É Elias Costa, meu amigo. É, vamos ver se eu acho que até ele é meio parecido com o Eduardo Costa. Vai saber se não é, irmão. Vamos ver aí, né? Ô Miguelito, agora sim, nós vamos botar outra moda, Miguelito. Que também muita gente gravou e tocou. Eu acho muito bonita essa moda. Tenho certeza que o nosso pessoal do Moda Boa, os ouvintes também vão gostar dela, né? Porque o nome dela é Terra... Não, essa aqui é Majestade o Sabiá, né? Majestade Jair Rodrigues. É uma voz também diferente, né? É pessoa aí que marcou bastante aí também no mundo da música. Eu acho que tem a participação de Chitãozinho Chororó nessa música, se eu não me engano. É isso? Solta ela, Miguelito, pra nós ver.

0: 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Bom dia, Everton. Nada melhor que começar o domingo com missa e voltar pra casa, ligar o rádio com esse programa que é sensacional! Parabéns pelo sucesso. Obrigado, meu amigo Dilney, a toda a tua família também, viu? Claro que sim. A missa é muito importante, a participação da gente também. A gente sai mais leve, sai tranquilo, né? E já sai cheio de ideia, né? Meu amigo Fernando de Jesus, também do Lagoão aí, ó. Se a moda boa não pode faltar essas crianças aqui, botou aqui um disco de... Gostei dessa foto, Tião Carreira e Pardinho, os reis do pagode, com certeza, né? Meu amigo Fernando de Jesus, ó, Fernandão é sempre que pode também, ele tá lá acompanhando o programa Moda Boa e me mandou aqui de vários discos de vinil, viu? Inclusive aqui mandou a capa do... Mas tem outro aqui, né, Patrícia? Olha aqui esse aqui que me mandaram aqui, ó. Aqui é uma relíquia, viu? Tio Gula e Luizinho, aqui é artista nosso, viu? É, olha aí, ó. Os Trovadores Catarinenses mandaram aqui um disco também. O meu pai também fez uma gravação com o Batista e também com o falecido Cardeal, né? Cardeal e Cardozinho, também era uma dupla, e com o Ézio, né? Mas ali gravou o CD daí, né? Porque agora é interessante, né? O interessante é isso, né? Esse progresso tão rápido, e a gente acompanhou, né? A gente acompanhou a fita, depois a gente pegou o CD, veio o cartão, veio o pendrive, né? Hoje já não tem mais quase nada disso, é o Spotify, é a rede digital, a playlist, ai, que doideira! Mas enfim, o bom foi a gente pegar, porque no nosso tempo nem o telefone tinha, aí depois veio o telefone, veio o orelhão, eu ainda me lembro que eu ia lá numa tia minha, pá, seu telefone era chaveado com coisa, não podia ligar, tinha uma chave e tudo, ninguém podia, aí tu ia um dia essa aqui, nem vou dizer pra tu sair no ar, porque tu me fez, rapaz, você ligou aí, não sei pra onde, uma vez a conta telefone maior que a da luz lá em casa, quase deu um problema, né? Tu lembra disso, é? Foi, né? Pra tua mãe, é, tomara, né? Então, foi. Mas, enfim, meu amigo, você também que fez isso, não tem problema, eu sei que não foi só eu sei que alguém também fez isso e já tá assim, né? Mas, e aí vamos lá, aí depois veio o celular, até me lembro, meu irmão comprou um, era do tamanho de um tijolo mais ou menos, aquele baludo assim, andava com aquilo pendurado, eu digo, meu irmão, isso é coisa até feio, tu andar com isso aí na rua, mas rapaz, agora porque... Mas quem que vai te ligar, rapaz? Pois ninguém te conhece. Elias, meu amigo Elias Cardoso, seja muito bem-vindo aqui no...
1: Elias Costa.
0: Ah, é Costa? É pra ver se tu tava antenado.
1: Mas ficou bom, tá? Aí tá...
0: É que meu pai também é Cardoso, assim,
1: bom. Mas tá ótimo.
0: Aqui, ó, aqui assim, a gente troca Maria por R, vai embora, não quer
1: pode.
0: Dizer, né? Não faz mal, né?
1: Importante é a alegria.
0: Então vamos começar de novo aí, então. Bom dia, meu amigo Elias Costa, agora sim, você seja bem-vindo aí no
1: dia, estúdio. Bom dia, maravilhoso.
0: Rádio Araranguá, meu querido.
1: Obrigado aos ouvintes da rádio. Everton Pinto Maior, esse aqui é grande, só na alegria dele já é grande. Deus te abençoa pelo carinho, pelo convite, ouvintes também. Obrigado por estar me ouvindo. O cearense aqui.
0: A tua região é qual? A tua região mesmo, a tua natal, da onde é que tu...
1: Isso, vem? Eu nasci em Fortaleza, mas me criei em Canindé, então eu me sinto um canindense.
0: E quem nasce lá é que?
1: Canindense.
0: Virgem Maria. É. E aí, sempre no mundo da música, desde novo, como é que é?
1: Desde pequenininho, já ia pra igreja.
0: Gosta de cantar na igreja?
1: Na igreja.
0: Já vai ganhar o nosso ponto, então.
1: É, aí eu já aprendi e fui me esforçando.
0: Né?
1: E aí depois fui fazer os eventos, né?
0: Começou a cantar e tal,
1: barzinho. E tô pizzaria.
0: já chegasse a gravar alguma moda? Tem no teu projeto já esse trabalho? Tenho. Tu tens esse, já esse pensamento aí?
1: Tenho, eu tenho música no YouTube.
0: Olha só que legal, Elias. E trabalhasse, região toda, bem-vindo. São Paulo.
1: Aí fui pra São Paulo, ganhar vida, né? Trabalhar de tudo que
0: passasse. Trabalhar e cantar.
1: Aí consegui o espaço na música.
0: É, cara.
1: E aí trabalhava e cantava. Que às vezes eles dizem que cantar não é trabalho, né? Porque eu digo que trabalhar. Não, às vezes a pessoa diz, mas tu trabalha do quê?
0: Aí eu canto, fazia... não, tu não trabalha? É verdade.
1: Não é? Aí eu fazia, né, os bicos de tudo.
0: Uhum.
1: Aí agora, de São Paulo, fui pro Mato Grosso. Meu Mato Grosso, um abraço.
0: Mato Grosso.
1: Cuidaram muito bem de mim. Primavera do Leste.
0: Primavera do Leste, tem uns amigos lá.
1: É, alô todos de Primavera do Leste, alô Brasil.
0: Rapaz, tu acha que não, mas às vezes aqui nós temos ouvinte de toda a região do Brasil, tem. Através da plataforma, né? É, e também fora do Brasil, tu acredita?
1: Sim.
0: Tem pessoal que escuta, manda uma mensagem. Não é sempre, também não é muito, não, mas o rádio é isso. Esse poder da comunicação, essa mensagem que leva na frequência aí vai muito longe, viu, Elis?
1: Vai, tem hoje o Rádios Net, você baixa o aplicativo, eu tava ouvindo você dali.
0: É certo?
1: Pelo Rádios Net.
0: Ó, viu? É. Legal, né?
1: Dá o play e vai embora.
0: Que bom, Elias. Elias, mas aí tu chegou até Araranguá como, homem de Deus?
1: Aí eu tava tendo a inauguração do Atacadão do Carro.
0: Certo.
1: Né? Que é uma franquia do Xande, que é
0: meu. Alto Fácil. Nosso grande
1: Alto
0: amigo.
1: Fácil.
0: Quero mandar um abraço já pro seu Vilmar Brilling. Tu conhece? Tu não conhece? É o seu Mazinho.
1: Ah, o Mazinho. Ah.
0: Programa Moda Boa, o André, toda a família ali que são especial, né?
1: É, o André também, o André é maravilhoso.
0: Então tu não conhecia o seu Vilmar?
1: É.
0: O seu Mazinho tu conhece?
1: É, pelo nome Mazinho vai.
0: Aí tá.
1: O famoso.
0: E aí viesse com ele, o Xandão.
1: Isso aí.
0: Tem esse coração.
1: Xandão, né? E meus meninos maravilhosos da Alto Fácil, um abraço.
0: Rapaziada.
1: Eu cantando lá no, na inauguração, o Xande pega o telefone, começa a filmar e fala, a partir de hoje eu sou empresário desse menino, tá indo embora comigo.
0: Opa!
1: Aí eu digo, vamos.
0: Chegou bora. Bem, então.
1: Peguei a mala com roupa do jeito que tava e vim embora. Tô aqui, feliz, contente e bem cuidado.
0: Opa!
1: Bem cuidado. É, tem que ter gratidão nas coisas da vida.
0: É verdade,
1: cara. É, se você não for grato, a vida não é grata com você.
0: É isso aí.
1: Então eu tenho gratidão desde o dia que eu vim pra essa cidade, muito bem acolhido. O Everton Pinto também é outro, agora é meu irmão, viu? Vou já pingar o sangue no sangue dele pra ser. Porque o homem é bom, é abençoado por Deus.
0: Eu conheci o Elias na segunda-feira, passei lá pela Alto Fácil, tô passando ali tomar um cafezinho, conversar com o rapaz, e de pronto o Xande disse, olha aí, o cantor, pega o violão. E eu quase não gosto, viu, aquele dia, né? E aí eu fui lá pra perto, eu sei que esse Elias já começou a cantar umas modas ali, e eu já me meti no meio, fui cantando do meu jeito, daqui a pouco já filmaram, largaram na rede, teve comentário de todo tipo. Agora eu vou dizer uma coisa, não pode ser, eu não sou tão ruim assim, né, Elias? Não, pra não, acompanhar vai,
1: né? Você canta bem.
0: Rapaz, canta bem. E a turma nos comentários, tira ele, deixa o cantor sozinho, não canta, não atrapalha o cantor, eu digo, ai, ai, ai. Mas ó, o que importa é o que importa, né? O que importa é a alegria, o que importa é a participação. Elias, eu sempre vejo, a pessoa que canta, que gosta de música, ela é mais feliz, ela é mais alegre, né? Então assim, a gente sabe que a gente não é profissional, até porque se a gente é cantor profissional, a gente estaria, né, cantando, mas brincar, rir, participar, faz parte da nossa vida. E tu tocou aquele dia lá uma moda muito bacana, que eu vou pedir pra te bater o violãozão aí, o pessoal que tá ouvindo aí, pode pedir música pro Elias ao vivo aí.
1: Manda, se eu não souber, eu dou, aprendo, não dá um jeito.
0: O que que tu tens aí? O que que tu preparou aí uma pra nós? Vamos ver um trechinho aí.
1: Ó, eu tinha preparado algo bem tranquilo.
0: Aham, pode ser.
1: Que é ao contrário do que eles escutam, viu?
0: É?
1: Ó. A garganta hoje tá uma benção, né?
0: Pois eu vi que trabalhou bastante essa noite, né? É.
1: Ó. Tá com voz de sono, foi mal se te acordei.

0: Marco?
1: Quem é?
0: É Marcos e Belucci.
1: Que modão. E é domingo de manhã, fechou todas com o programa Moda Boa, né? Rapaz, a tua voz é diferente mesmo, né? O toque do violão. Esse é o teu trabalho, esse é o teu estilo de trabalho. Mas toca qualquer tipo de música que o pessoal quiser te contratar aí, não tem problema não, né?
0: Toca de piseiro. A piseiro deve ser o que mais toca.
1: Nossa,
0: lá, né?
1: Piseiro, forró. Tens feito uns trabalhos já na cidade?
0: Bastante.
1: Que bom, nossa, cara. Que
0: eu
1: bom.
0: Tô há 10 dias, eu acho. Até perdi os dias já.
1: Tá bom.
0: Desde o dia que eu cheguei, eu não parei de cantar.
1: Todo dia. Vai pra cá, vai pra lá.
0: Isso.
1: Onde é que tu cantou? Pode ser o nome do lugar, não tem problema não aí. Aqui nós estamos.

0: Isso. O nosso povo aqui, obrigado, é acolhedor, cara. É amigo, né?
1: Isso. E Araranguá, que está me ouvindo, Deus abençoe a vida de todos. É todos, bacana, que eu digo, né? É todos mesmo.
0: É bom.
1: Desde a criança, o adolescente, o jovem e os nossos maravilhosos de idade, igual eu, que tenho 92 anos. Vocês são os melhores, viu?
0: Tá bom. 92. O tio Júlio teve aqui no ano passado. E aí,
1: obrigado, os meninos, o Yuri, o Aranha, ah, deve estar tá me ouvindo, não
0: Aranha,
1: sei.
0: Rapaziada.
1: Sumimos no mundo lá pro bar, lá pra cima do. Da praia.
0: Como o convento, foi porque tu não
1: isso,
0: conhece.
1: Isso, mas fui pra lá.
0: Subiu pra lá?
1: Chegamos no bar. Mesma coisa.
0: Bacana, né, cara?
1: Lindo. Eu não sei se aqui pode ver formiguinha, se é bom ou se é ruim, não sei.
2: Pode, pode.
1: Ah, tá, é bom, né? Lotou. Aí me amaram lá também. Aí daí então pronto.
2: Aí foi
1: pro Mundão, tamo aí na estrada. Aí cantei Convés, meu amigo.

0: batalhador também, né? E que bom, né, que você aí vai já expandindo, mostrando um pouquinho do teu trabalho, conhecimento também. Quero dizer pra ti, Elias, que aqui em Araranguá a gente tem bastante músicos também, assim, que faz o trabalho de barzinho, que faz esse trabalho, bailinho também. Eu, principalmente, trabalho com bailinho nas terça-feiras, né? E a gente valoriza sempre. Eu quero fazer um grande encontro lá na Rua do Silva com esse pessoal todo, e tu vai estar junto com nós.
1: Vou cantar um piseiro bom pra eles.
0: Ah, um piseiro, é?
1: Vai.
0: Bom, ó, tem mensagem pra ti aqui já, cara. Tu vê como é que é bom, né? Olha aqui, ó, sabe?
1: Que bacana.
0: Eu quero ver se tu conhece de novo. Vamos ver, ó. O senhor ouviu o Mar de novo. Ah, o senhor ouviu o Mar, né? Bom dia, meu amigo Pinto. Estamos na escuta desse programa que é maravilhoso. Um abraço pra ti, pro Elias aí, olha aí, ó.
1: Fala pra ele que eu sou fã dele. É o Mazinho, né?
0: Seu Mazinho.
1: O Mazinho é empresário de sucesso. Não, bora ali cortar o cabelo.
0: É bacana.
1: Ele nem sabia. Quando eu cortei o cabelo, aí já era pra mim ir pra Rádio Massa FM.
0: Ah, tu foi.
1: Já foi
0: também.
1: Bonito.
0: Aham.
1: Uhum. Fala pro Mazinho que ele é o melhor do mundo.
0: Já foi alinhado.
1: Rapaz!
0: Pessoa maravilhosa também aqui de cima da Operária, apoiador, é parceiro da gente, tá aqui também. Ó, bom dia, Everton. Ó, ela lembrou aqui, Patrícia, do Ângelo Moro. Ah, ó. Obrigado, Jaqueline.

0: pelo nosso programa. É assim mesmo, tá, Elias? E tu manda um recado aqui, eu mando um lá, e tu já fala, e tu respira, toma uma água e vambora. Por aqui comigo, meu amigo Matheus Sequinel aqui também, ó. Ah, na sintonia aí, bom dia. Próxima etapa. Ah, beleza, Matheus. Claro que sim, vamos estar convidando. Olha aqui, ó. Esse recado é importante aqui, ó. Vai ter, o Elias, o arrancadão de caminhões, olha aí, que é muito bacana. Tu vai estar conosco lá no Morro da Fumaça, dia 26 e 27, mais uma etapa do Sul Catarinense aí também aí. Os caminhões mais rápidos, os melhores pilotos do Brasil, meu amigo. Fazendo a festa aí também, viu? Ó. Da festa do arrancadão. O Matheus Sequinel tá te convidando aqui. Opa, já pra tu ir lá tocar na praça lá de alimentação desse evento. Eu também participo lá, a gente faz a narração. A gente participa, brinca muito lá também, a transmissão. Que, né?
1: Arranhar é comigo mesmo,
0: Ó, por aqui meu Maicon, Maicon lá do Lagoão. Bom dia, meu amigo, já estamos acompanhando aqui do ladinho do rádio. Me adiciona no sorteio, com certeza, Maicon. E se der tempo, coloca. Ah, beleza, escutei. Eu vou ver se dá tempo, vou botar pra rodar assim, meu amigão. Obrigado, viu? Por aqui comigo também o meu amigo Negão. O Negão e a mandou a foto aqui do carro sintonizadinho na, meu amigo, na Rádio Araranguá 95.5. Pessoal lá do Jardim Cibele também, bom dia, tô aqui, Jardim Cibele ligadinha, quero participar do sorteio. Patrícia, essa aí é a Nadir Machado, bota aí também, não pode ficar ninguém de fora. O Rinaldo Alidiano também tá conosco aí, ligadinho, já o casal, porque é assim, Elias, o programa é isso. Programa, pessoal, agora, domingo é o dia da família, concorda?
1: Sim.
0: O pessoal pega, ou tá em casa, reunido, fazendo aquele churrasquinho, aquele almoço, aquela maionese de domingo, aí convida o cunhado, o parceiro, o tio, a tia, aí faz aquele movimento, vamos escutar o Moda Boa, sintoniza o Moda Boa, já pega umas Moda Boa, manda um recado aqui, a gente manda de volta, e assim a gente vai fazendo a programação, aí interagindo com o público aí, brincando da melhor forma. Esses aqui que a Patrícia anota, daqui a pouco eu vou ler, que é que a gente faz um sorteio de R$100 no final do programa.
1: Isso é muito
0: bom.
1: Pix
0: aí também, pra quem participa, né? E assim a gente vai levando a vida na alegria.
1: Vamos,
0: né?
1: Feliz na vida.
0: Agora que tu botou o microfone, vai sair outra.
1: Vai, vai.
0: Já.

0: só pra gente não esquecer quem tá escutando, tu sabe que o rádio, ele faz companhia para as pessoas, né?
1: Faz.
0: Tem muitas pessoas em casa, às vezes sozinhas, né? Às vezes, né? Que já tem aquele jeito de viver, esse modelo. Sim. Que o rádio acaba sendo a companhia. Então, a boa música, a boa conversa, acaba entretendo, né? A pessoa, né? Tu tens esse conhecimento?
1: Tenho, eu gosto muito do rádio.
0: É?
1: Rádio... É, antes eu gostava muito da TV, hoje eu gosto mais do rádio.
0: É, e nunca vai sair de moda, viu? Porque
1: eu gosto.
0: Seja onde for, tendo um radinho, mesmo que seja de pilha, ele te acompanha, ele é teu companheiro. Eu tenho amigos ouvintes aí também que tiveram que comprar o próprio rádio para poder escutar o Moda Boa, porque às vezes tem alguém que não gosta, né? Não gosta das coisas, leva o rádio lá. Fazer as coisas direitinho, calma ali. Mas é assim, né, Elias? É bacana.
1: É bom
0: porque
1: demais.
0: A gente tem essa amizade. E eu sempre digo, a gente só brinca com quem a gente gosta, viu?
1: Sim.
0: E com todo o respeito sempre, as coisas sadias.
1: Verdade.
0: Eu acho que não tem fim, né? A vida tem que viver um pouco mais leve, né, Elias? O mundo de hoje tá tão...
1: É, o mundo tá tão pesado, mas se você... Um exemplo, o VC que eu digo em todos nós, né?
0: É isto.
1: É, plantar sempre o que é bom... Nós vai conseguindo pôr a semente também. A
0: colheita.
1: É, que nem eu. Ah, levou uma bordoada. Não. Vai de ladinho, vai por ali. Aí a própria bordoada depois fala, meu Deus, eu errei.
0: É, né?
1: Né?
0: É, e aprende,
1: aí,
0: né?
1: Agora se a gente pôr o coração já rancoroso, que nem derrubou, aí não funciona.
2: Não vai.
1: Não vai. Então ficou triste. Fala, Jesus. Pega aí.
0: Do Zezé de... É do Leonardo?
1: Do Leonardo.
0: É, né? É. Ó, notícia de última hora. Rapaz, os guris divertidos tocam a viola, os guris da Arborize ali, ó.
1: Acredito.
0: Rapaziada, bota pressão também, brinca. Nada profissional, vamos dizer assim, mas leva muito a sério também. E anima, viu? E aí nós estamos aí tentando lançar essa banda no mercado aí também pra ver o que
1: vai lançar.
0: Dar aí. Vai, é. Mais um agora integrante dessa banda nossa. Ou nós vamos juntar tudo num ônibus, vamos tudo junto pra...
1: Vamos fazer show.
0: Né? Eu vou pedindo desculpa, né? Porque eu não sei cantar, daí eu vou ali, né? Ó, o pessoal aqui, ó, Bandara aqui também, ó. Conhece a dupla Agide e Agidel, olha aí como a gente, a pauta que a gente pega às vezes no programa, ô Elias, as pessoas vão retornando. Eu comecei a falar aqui de alguns músicos que a gente tem em Araraguá antes de tu entrar aqui.
1: Sim.
0: E o pessoal já tá me mandando, alguns que eu não lembrei e falei bastante, e o pessoal vai lembrando, por quê? Porque a gente tem muito na nossa região ela é rica disso, de músicos, de pessoas que gostam da música e claro que cantam, mas não conseguem muitas vezes sobreviver da música, que é um desafio, né, Elias? Só da música, né?
1: É um desafio. Você tem que ter uma agenda realmente imensa, e contratantes também que honrem, porque também...
0: Para não cancelar o show, para pagar o que foi combinado,
1: tem
0: né?
1: Tem todo um...
0: Mas o grande desafio, Elias, eu já notei, né, nas grandes duplas também, veja bem. Também, se tu fazer uma agenda super lotada, tu consegue fazer 5 shows num dia?
1: Não.
0: Tu?
1: Não,
0: pois é.
1: Não, não.
0: 3? Com muito esforço?
1: Com muito esforço.
0: Todo dia?
1: Todo dia, uma hora, não há uma hora.
0: Tem que descansar,
1: tem que,
0: né?
1: Descansar, tem que ter um cuidado.
0: É, eu quando eu vi a dupla Mato Grosso e Matias ali, que o Matias teve que por motivos de saúde, né? Teve que desfazer a dupla ali também. Até ontem eu estava escutando Mato Grosso e Matias, estava falando sobre isso. E ele é vivo, né? O Matias velho. E a gente vê, né? Certo, quanta vontade ele não tinha de estar cantando. E às vezes ela me perguntou, mas por que separou? Porque muitas vezes separou, Patrícia, ele não conseguiu segurar a agenda. Né? Não consegue segurar a agenda. Por quê? Porque se a voz não... O artista é a voz, né?
1: É a voz.
2: Tá bem, né?
0: Se ele é músico, instrumentista, tudo bem. É, ele toca, ele faz essa jornada bacana. Mas se for só pra cantar...
1: É, eu graças a Deus, por tocar, eu baixo todos os tons. Que nem agora eu tô cantando de uma forma, que é de manhãzinha. Aí se você me ouvir de tarde, é de outra forma. Se você me ouvir de noite... É outra forma, porque assim, você vai adaptando o tom de acordo com as cordas vocais, vai abrangendo. É.
0: Então é por isso que eu não aprendi direito a cantar ainda, Patrícia. Eu tenho que aprender essas coisas.
2: Só de manhã, de noite,
0: não. Eu não canto de noite. É que o galo, o bicho canta de manhã, né? Os bichos, né?
1: É engraçado.
0: O Alex Samba tá com o novo.

0: Rapaz, do céu. É. A Lorena tá por aqui, Patrícia da Operária, mandando um abraço. Tem áudio de Milton. Hugo Oliveira, olha, Elias, o rapaz também é um sucesso pra nós aqui também. É, canta muito o Rick Renner, a voz dele, assim. Que tem também, né? Tem quem se adapta bastante, de Bruno e Marrone, né? Assim, mais aquelas vozes ali.
1: Sim.
0: Fez lá, legal, tá preparando um trabalho bem especial pra toda a região. Um abraço, Hugo Oliveira, sucesso pra ti, meu querido. O Gesiel também tinha uma dupla, né? Era Kleber e Gesiel, né? Pra antigamente, né? Sim. Hoje é Hugo Oliveira.

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1: É, com certeza. O Anísio Prêmoli, não sei se tu conhece, mas marca esse nome e tu vai conhecer. O Anísio Patrícia, grande amigo da gente. Se eu não me engano, ele tava de aniversário essa semana aí também, tá? Já quero desejar para ele os parabéns, muita saúde, né? Muita alegria na vida dele, muita proteção e que ele continue sendo, né? A pessoa que ele é, não precisa mudar nada, nada, nada. Bacana, prestativo, uma pessoa do bem também, tem um olhar diferente, né? Pelas pessoas aí, ele atua muito, gosta da parte da saúde, já foi bombeiro comunitário, já foi vereador em Araranguá. Então a ele, a dona Ana, passei da semana, o Carlinho, né? É, quero mandar um grande abraço ao André Prêmio, toda a família ali também, que sempre nos acolhe muito bem. Eu tenho muitas famílias, viu, Elias? Eu vou te falar, eu chego, bato lá na
0: porta. Já me adotou.
1: Sai alguma piada, mas é tudo também, não é nada de maldade, né? E é legal, a vida é isso aí, ó. Então onde eu vou, a gente conversa, a gente come, já toma um café, o que tiver a gente faz, se não tiver, tiver que trabalhar, vamos rachar uma lenha, nós vamos.
0: Trabalha também.
1: Tem problema não, né?
0: Preguiça não tem não.
1: Hoje, gente, o nosso tempo é curto, tem bastante recado, o Elias tá aqui, temos que sair daqui correndo, Elias, eu acho que nós vamos até com nós, lá em Morro da Fumaça também, lá numa igreja bacana, lá vamos. O pessoal de São Roque tá nos aguardando lá, alguns empresários vamos. Já ligaram pra gente lá também, nós vamos estar lá.
0: E a casa do Senhor, quando você me chamar, eu tô pronto.
1: Tu sabe cantar alguma de igreja aí?
0: Opa!
1: Então vai lá, faz um pedacinho só aí pra ver aí, mas bacana aí.
0: Ó, deixa eu só ver o tom, como eu disse, é o tom.
1: O tombo, né? No meu caso, né?
0: Uma que todo mundo saiba, né?
1: É, manda aí, manda aí. Tá contigo aí, guerreiro.

0: Eu tô achando o tom, viu?
1: Ih, rapaz, então vai. Programa também aí. Obrigado, Elizabeth. Por telefone, um abraço, seu Lucênio, saúde pro senhor, pro seu Zé Rocha, pra toda a sua família, pro meu grande amigo, seu Alveri Aguiar de Sá, também aqui de Araranguá. Passemos lá pelo museu do carro antigo, rapaz, aquilo ali, cada vez que a gente chega ali, é de ficar uma meia hora olhando aquelas raridades, né, as belezas ali. O Elcio Scaini, né, que não podemos também deixar de mandar um abraço, amigão da gente aí também de longa data, parceiro, tá sempre ligadinho aí também, já no programa Moda Boa. Então, programa Moda Boa é isso, é participação, é alegria, é a gente durante a semana conversar com as pessoas que nos acompanham, que escutam o programa, mesmo que não escuta, a gente já conta uma ideia, quando eu me lembro eu vou mandando. Aí, Elias, tem um interessante um lado.
0: Eu encontrei o tom, viu?
1: Foi? É, eu, tem um lado, ô Pito, mas tu não me mandou um abraço? Eu digo, mas rapaz, como é que eu vou saber que tu tá escutando, homem de Deus? Me manda um...
0: Faz sentido,
1: me
0: hein?
1: Manda uma mensagem, né?
0: Acaba porque...
1: Mas pode, tu lembra, né? Porque a gente, o repertório aqui é muito grande,
0: é grande.
1: Aí, mas é bom demais.
0: Ó, achou o tom?
1: Achei.
0: Então vamos ver.
1: É que de manhã.
0: Como é que faz pra.
1: Ah, meu Deus, eu não vou.
0: Aí achou um exemplo aqui, ó.

0: pagodão, né? Que legal, né? Ó, até legal, enquanto tu cantava, eu olhava aqui e tu sabe até que nós vamos receber,
1: arrepia tudo.
0: Nós vamos receber a presença daqui um ano do Frei Deus Gilson. É Frei Gilson, viu? Olha, eu vou estar falando sobre isso aqui durante toda a programação. Já está sendo preparado, já está sendo organizado para esse grande show que vai um ano, né? Lá no Santuário, o Padre Antônio Vander está preparando tudo com muito carinho, muita organização.
1: O nome do Frei?
2: Frei Gilson.
0: Frei Gilson.

0: filho, meu amor.
1: E o Frei Gilson abençoa a gente também.
2: Ah, o Frei Gilson é campeão, né? Então, a gente vai receber, o pessoal já vai se programar. É esperado mais de 100 mil pessoas para esse evento, que vai ser maravilhoso lá no Santuário. Um abraço ao Padre Antônio Vander, sucesso, né? A gente sabe que é uma caminhada difícil, mas ele é muito organizado e já está preparando tudo com segurança para cada pessoa que lá participar. Quero mandar um abraço pro Dr. Raulino Brasil. Conhece o Dr. Raulino Brasil? Grande amigo da gente, o projeto dele também, o projeto Leãozinho. É uma pessoa maravilhosa aí também da nossa cidade, que vem fazendo uma diferença grande aí também no ramo de cirurgias. É um cara pra frente, um cara pra cima aí também. Tem a caridade, né?
1: Faz.
2: Ele faz toda a harmonização facial aí também. Tem muitos casos aí que ele não cobra, né? Ele faz uma reconstrução, enfim. Conhecendo ele, aí a pessoa vai ver que ser humano também bacana, que Araranguá também adotou, eu digo assim, também está conosco aí também, foi muito bem acolhido. Assim como eu tenho certeza, né, Elias, que está sendo para ti aqui também em Araranguá, cara.
1: Não, tá maravilhoso. E frisar mais uma vez, Xande, obrigado mais uma vez, Alto Fácil, Atacadão do Carro, toda a família Alto Fácil, que eu digo que é meus maravilhosos.
2: É, isso é
1: meus meninos.
2: Por quê? Vou ter que dar esses recados dela. Olha, tá vendo essas folhas aqui? Isso aqui é o pessoal que ligou, que tá ligando ali, que eu sou obrigado a mandar um abraço especial. E tu vai, eu acho que tem até pra ti aqui.
1: Tem uns 500 nomes ali.
2: Rapaz do céu, tá longe. Não tem tanto, mas o pessoal participa, né? E a gente gosta aí de retribuir, porque tem o nosso sorteio aqui, né? Então o que que acontece? É, a gente tem que fazer certinho, ó. Bom dia, meu amigo Moda Boa. Muito bom. Uma palhinha da Romaria. Vamos ver se o cantor é bom. Ai, ai, ai, Romaria. Enquanto eu vou falando aqui, tu vai ver. Ai, o D, meu amigo D, a

0: Um abraço pro teu, pro teu fã, é o amigo do, é o meu também, é o D, o Nico da Alto Elo, Arroio do Silva.
1: Ele tá mandando um abraço.
0: Um abraço pra mim, pro meu amigo D. A música Romaria, que não sei como é que é.
1: Cliente. Aham, eu vou.
0: Ela vai abrir lá o lado lá. Ai, rapaz, chega um por frente, chega por fora. Vamos em frente, vamos lá. Leva lá, Patrícia, vamos lá.

Rocha, meu amigo, que emocionante que foi, Elias, a criançada brincando ali, participando, fazendo as apresentações no palco, eu apresentando eles ali e eu vendo ali aquela naturalidade da criança, aquela alegria, aquela ingenuidade ao mesmo tempo, assim, uns batendo palma pros outros dançando, uns já chorando que não queria envergonhar. Rapaz do céu, que momento! Bah, obrigado, Maracajá, um abraço pro prefeito Brambila, ao vice Rude, toda a equipe ali também, né? As professoras que estão de parabéns, as professoras do ensino fundamental, porque Maracajá, eu tive um número e eu até fiquei olhando, a Maracajá hoje se destaca como em terceiro lugar no número do IDEB, do ensino fundamental na região da MESC. Então isso é um título bacana para a cidade e mostra que tá indo no rumo certo, porque a criançada com educação, o povo educado, cidade vai mais longe, com certeza o futuro aí tá garantido, viu? Estou na escuta do programa.

0: fica aqui a ressalva e vai pro sorteio. Bom dia, quero participar do sorteio do Pix José Luiz Pereira Fonseca. Ô, meu Deus, que bacana! Bom dia, bom dia. É, gostaria da música. E agora, meu Deus, do Tonico e Tinoco. A Patrícia hoje fez a letra. Maneca do Dom Pedro de Alcântara. Um abraço. Como é o nome da música? Da canção. O que é isso aqui, meu Deus? Porque daí agora.
1: Irradiação.
0: Irradiação? Mas eu também nem sei ler isso, irradiação. Mas veja bem, meu. Ah, é bacana. Hoje eu vi a gostaria de oferecer sinônimos. Ofereço para o marido Rui e para meu filho. Minha filha Patrícia Questão. Ó, vai falar. Ela estava de aniversário, a filha? Ai, que bacana, meus parabéns, saúde, paz, muita felicidade, viu? E muito obrigado, Rosaneiro, você, o Rui, por estar sempre conosco aqui, participando do programa Moda Boa, vocês são demais aí. Bom dia, tudo bem? A Terezinha Gonçalves Joaquim da Corinha, obrigado, dona Terezinha, vamos em frente. Bom dia, nós estamos ouvindo e assando uma carne. Abraço a todos, seu Pedro Botão.

Um abraço pro Miguel, tá dado um abraço pro Miguel. Isso eu já li esse aí, vamos lá. Tá meio rápido, gente, mas vamos embora. Não podemos esquecer do falecido Gula e do seu Luizinho, foram grandes cantores, o seu Luizinho, pai do Rui. Ah, é? Eu falei há pouco aqui, aquela foto do disco, então foi esse que mandaram ali? Foi. Legal, legal, imagina, nós tivemos grandes nomes, né, que passaram por aqui, deixaram um recado especial, um legado, né? Bom dia, amigo Everton, estou com visitas de Porto Alegre, escutando o programa, eles estão gostando muito, um abraço, Dona Dalva Casagrande. Dona Dalva, que bom, estão gostando do programa? Aqui dá tudo certinho, né? Sejam bem-vindos, pessoal do Rio Grande do Sul. A gente gosta muito, viu? A gente trabalha lá com os bailinhos da terceira idade. Então, Elias, lá a gente trabalha. É música gaúcha, viu? Música pra dançar. Então, o pessoal vai muito por lá também. Sim. E a gente recebe muito pessoas do Rio Grande do Sul. Arroio do Silva hoje tem uma grande parcela de gaúcho lá. Isso. Mas já aprendeu, seu baitacão, velho? Baitaca vai lá também. É, por aí.

0: Puta demais do Duque Dalvan, né? Ó, a Lorena não. Eu falei um pouquinho com a dona Ideia ali, só não falei com a Ramona, mas o seu Raul já trocamos uma ideia também aí. Tá lá, tá firmão, velho. Bom dia, aqui é o Celi Garcia da Coloninha. Abraço pra minha sobrinha, a Arielle, que está de aniversário hoje. Obrigado. De todo mundo, tem muitos contatos com essas pessoas e ela sempre relembra aqui, eu também reforço, né? Feliz sim, aniversário, que ela também eu quero saber que dia que é o da senhora, dona Alceli, para nós fazer uma festa aqui. O seu João Nicanor Garcia tá na sintonia, quer ir pro sorteio. Jonathan Garcia também tá conosco aí. A Lidiane Matos de Lima, obrigado, Lidiane. Vamos junto aqui. Ó, é gente, né? Nossa, é bom. Rapaz. Bom dia, tudo bem?
1: 100%.
0: Estamos escutando a Rádio Araranguá. Manda um abraço para todos, se possível. Pedir uma música do Padre Marcelo Rossi e Gustavo Lima, Eduardo Luciano Vicente do bairro Barranca. Do Padre Marcelo, nós vamos cantar uma aí bonita. Tu achou aquela que o D pediu?
1: Achei. Aqui,
0: achou?
1: É de sonho.
0: Ah, o D sabe o que? Ó, o D sabe das coisas.
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0: É por aí, não tem problema, é isso aí mesmo.
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0: Tem que achar o tom?
1: De gibeira e giló. É que eu tô seguindo aqui a letrinha aqui, ó. Dessa vida comprida.
0: Ação.

0: Ave Maria Clara e Maria Vitória, nossa. Quem oferece é a avó Shirley de Souza, do bairro Santa Bárbara. Dona Shirley, se é mais um pouco, eu não dou conta. Ia faltar o ar, né? Que tanto neto, meu Deus do céu. Tá bom, né? Obrigado, dona Júlia. Dona Loreni Ferraz está com a gente aqui, né? Eu acho que é Ferraz, Sinara Dávila do Lagoão, a dona Amélia lá também já foi falada, a Jaqueline do Jardim da Avenida, Maria Alice de Souza, o seu Zênio também da Coroninha, o meu amigo também, quero mandar um abraço lá do bairro, já mandou aqui também, quer te levar lá, ô. Tá lá no Bar Costaneira, tá com as modas lá também.
1: Vou. E eu encontrei a do padre aqui, viu?
0: E qual é a do padre, homem? Padre Marcelo?

0: essa aí mexe, essa aí...
1: É forte.
0: Essa moda mexe aí porque é muito verdadeiro, né? O mundo...
1: É.
0: Mundo,
1: é forte.
0: O mundo, a gente para crescer é igual pão, tem que levar pau, né? Mas Deus sabe, né, todas as coisas, né? Enquanto eu respiro, Dona Maria, a senhora quer falar alguma coisa?
2: Quero.
0: O que que houve, Dona Maria?
2: Grazela Coelho Machado da Lagoa da Serra.
0: Vai anotando aí, Patrícia.
2: Alisson Caveirazinho. Tereza Teixeira da Silva, da Coloninha. Marina Dal Ponte, Vila São José. Brandina Golfinho. Maria Salete, do Sanguinha. Mulher da Porquinha.
0: Ah, é, ela tá toda a vida conosco. Foi todo mundo... Tem...
2: José Cardoso Miguel. E é isso.
0: Tá, então, gente, o nosso horário tá quase se esgotando aqui. Vocês já vão preparando o sorteio, porque nós vamos fazer mais umas considerações aqui também. Tem mais alguém para falar aí, pode ser que participou aí, esses números aí, essas pessoas, vamos lá? Então me dá aqui que eu já tenho que ler, né? Ai, bar...

senhora da boa. Guiné, a dona Marta Conte. Que legal, dona Marta. Parabéns. A gente está aí sempre que pode, a gente está participando aí das comunidades, viu? Boa tarde.

0: minuto para uma, para nós chegar lá uma hora. Vamos. E dar tempo, porque o leilão é a uma hora da tarde, viu? Não pode atrasar, né? O pessoal tá esperando a gente lá, né? Mas, ó, de antemão quero agradecer a cada ouvinte, né, que tá conosco na sintonia. Quero pedir desculpa, porque vamos acabar um pouquinho mais cedo, mas nós vamos fazer o sorteio aqui também, né? E dizer que é uma alegria, Elias, e com certeza tu vai voltar aqui, Elias. Faz tempo a gente tá falando aí, né?
1: Eu vim, vou estar com a garganta mais limpa, né? Mas tá bom, tá ficando bom, tá?
0: Gostou aí do nosso sistema?
1: Era o Sabadão 10.
0: Ah, é?
1: É, e aqui é o domingo milhão, hein?
0: É, aqui é o domingo do moda boa.

0: grande na região, com os maiores shows da região.
1: Também me abraçou, agradeço
0: muito. É, ele tem um respeito, um carisma muito bacana, né, em toda a região aí. E é o cara do show grande, né?
1: É.
0: A gente teve, né, era muito parceiro, muito junto a ele, o Chororó da X9 Produções, na época ali, a gente teve muita amizade, o Severino, enfim, uma sequência de amigos, a gente tem uma perca, que a gente tem essas percas, né, na vida, e a gente fica sentido, mas o Charles segura muito bem e conduz, né, essa sequência de shows grandes, que a gente agradece, porque é importante ter, né, alegria, os shows maiores na região, né? Então,
1: Charles, eu agradeço aí o carinho e, né, tá aí também me ajudando bastante.
0: Enzo Produções. Ah, qualquer hora eu vou abrir. Charles, não sei se ele tá nos ouvindo, mas quando for show sertanejão, aí pode me chamar que eu faço a abertura lá com muita alegria e gratidão. Vou lá só pelo copo d'água, rapaz.
1: E vai estar do meu lado. Tu põe água pra mim também.
0: Tem
1: que me levar.
0: Quer fazer a saideira?
1: Bora.
0: Bora.
1: Aí nós vamos fazer assim, ó, pra não.

0: E chegou.
1: Agora, só hoje, né? Rapaz,
0: a gente volta na próxima.
1: Sabe que essa música tá na minha porta pra tocar hoje aqui, ó. Tá aqui, ó. Nossa,
0: longa estrada. O Seguinho.
1: É, a Estrada da Vida.
0: O Franguinho tá... na Panela também.
1: É, seguindo aí. Franguinho na Panela, Lourenço e Lorival, né? Eu tive a alegria, Elias, de muitos artistas sertanejos eu poder estar junto e acompanhando e trazendo aqui, tá?
0: Isso é bem
1: grandes
0: assim.
1: Nomes do sertanejo. Tive a honra de conhecer o Zé Rico e o Milionário num show em São João do Sul. A gente foi buscar em Porto Alegre, né? Lourenço e Lorival, por 4 vezes, já tive ao lado deles também aqui, né? César e Paulinho, Gilberto e Gilmar, Trio Parada Dura. Então, assim, Teodoro e Sampaio. A gente teve aí, e a gente vai, Mato Grosso e Matias em Santa Rosa, enfim, tive em algumas promoções também do Chororó, como Leonardo ali na AM, né? Também com o Eduardo Costa, a gente Gosta trouxe muito. Em Maracajá ali também. Então, assim, isso é importante, né? E com o Charles aí também na linha de frente, aí também já tivemos a oportunidade de ver alguns shows, né? Nacionais aí também. E com certeza vai ser preparado muito mais para nossa região, né? Patrícia, vamos fazer o sorteio? Maria Luísa, vem aqui, vem, tem mais alguma coisa? Temos que sair, falta 2 minutinhos, gente. Agradecer de coração cada uma. Desculpe que o programa hoje foi meio corrido aí também, né? O Elias, a gente recebeu ele Obrigado. Desse nosso jeito aí também. Mas é assim mesmo, né, Elias? Eu acho que o nosso povão é assim, a gente conhece os nossos amigos.
0: Tô amando tudo, cada detalhe, cada cuidado.
1: E a gente vai aprendendo.
0: Tá incrível.
1: É, né?
0: Faz 9 meses que eu não sei o que é me alegrar, eu tô me alegrando todo dia.
1: Olha aí, cara, isso é bom.
0: Assim que eu digo me alegrar pra mim, né?
1: Que bom.
0: Porque eu gosto de alegrar as pessoas.
1: Isso é bom.
0: Agora eu tô alegrando pra mim.
1: Maria Luísa, tá tudo bem? Quer deixar algum recado? Nada? Tu não quer falar mais nada?
2: Vai ter só um sorteio hoje?
1: Vai ter só um sorteio, só do 100 aí pra nós passar o Pix e botar o pé na estrada que já é 20 pra uma.
2: Vai dizer o número de 1 a 50
1: aqui,
2: e nós vamos sortear.
1: Ó, Maria Luísa, aqui, ó. Diz qualquer número ali, Maria, vamos ver.
0: Por que
1: não deu certo o programa?
0: Agradecer a Maria Luísa pela educação, cuidado e a inteligência.
1: Gostasse da Maria Luísa ali?
0: É a melhor do mundo.
1: É, e ela tem todo um... Ela é inteligente, né? Inteligente. Tá tentando, Patrícia?
2: Não, pode falar um número.
1: Qualquer número, pensa de 1 a 50. 1 a 50, vamos lá.
3: 15.
1: Ai, meu Deus, quem é o 15? Ela parcou ali, vamos ver.
2: Um sorteio hoje mesmo.
4: Tá escrito José.
1: Gente, mas vai ter muita moda boa. O meu parceirão Miguelito já tá com o resto da playlist aqui. Vai ter aí, ó. Vai ter música de César e Paulinho, Sérgio Reis, Chitãozinho Chororó, Milionário Zé Rico, Gilberto Gilmar, João Paulo Daniel, Goiano e Paranaense. Para aí, deixa eu ver quem falta aqui. Alemão do Forró, ih, tem muita coisa boa aí. Tião Carreira e Pardinho, gente do céu, tá bacana demais aqui. Vamos ver aqui quem leva então. Rui.
2: Não, número 15,
1: número 13, número 15, aqui, 14, 15, tá, o Rui é 13, bom dia, meus amigos queridos, participar do sorteio, acho que você não tocou ainda o resto, rastro na areia, João do Caminhão Amarelo, eita, João do Caminhão Amarelo, leva aí, hoje, o senzão do Pix, sorteado pela Maria, na mente. Elias, obrigado, quer deixar um abraço somente aí, deixa o teu telefone pra contato, teu Instagram, queridão.
0: Obrigado aos ouvintes maravilhosos, meu Instagram, @eliascosta.oficial @eliascosta.oficial. Me segue lá, que lá nós chama e os empresários respondem.
1: E o telefone?
0: O telefone é 19 98978 9727.
1: Rapaz, o teu telefone é muito comprido, mas é mais fácil ligar pra mim ou mandar mensagem pra ti.
0: Fala com o Everton Pinto que vai dar bom.
1: Ai, Jesus, obrigado.
0: Mais um,
1: obrigado, Elias.
0: Eu que te agradeço.
1: Seja bem-vindo à nossa região, anime o nosso povo, faça a festa aí. Você também é um cara que tem um carisma diferente, né? Vem com essa pegada, tenho certeza que é sucesso aí também na nossa região. O que eu te desejo é muito boa sorte, aquela proteção divina e saúde, meu querido. Saúde, tá em casa, ok?
0: Amém. Eu me sinto em casa, que vocês são os maravilhosos.
1: Eu quero agradecer a Maria Luísa, a dona Patrícia e também o meu amigo Miguelito, que vai ficar aqui até uma hora mandando as músicas aqui que faltou. Pessoal, gente, muito obrigado de coração, um bom final de domingo, uma bela e abençoada próxima semana aí. E domingo que vem, com mais calma aqui, nós vamos estar alinhando aqui e mandando o recado pra você. Fui! Tchau!

0: Obrigado.
1: Maravilhoso.
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1: Domingão, 16 de agosto de 2026, e está no ar o Toca Discos da Rádio Araranguá. Eu sou Juliana Oliveira, vou com você até às 19 horas trazendo os clássicos da música popular brasileira. Simbora! Inicio com ele, Adoniran Barbosa, samba italiano, versão de 1965.
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0: Bezerra da Silva com o Defunto Caguete, um clássico do samba passando na programação da 95.5 FM, seguida eu volto com Boca Livre.
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0: 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Rádio Araranguá FM, hora certa, 1h46.
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1: Rádio Araranguá FM, hora certa, 2h18.
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0: É domingo e você está ligado na programação do Toca Discos da Rádio Araranguá e acabou de conferir Dalto com Pessoa. Break, em seguida eu volto com Peninha.
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0: Chiquinho com Vinícius e Marília Medalha. Tarde em Itapuã. Um clássico passando na programação da Rádio Araranguá.
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0: excelente domingo a você, ouvinte da 95.5 FM. Você acabou de conferir Bochecha, Fico Assim Sem Você. Intervalo em seguida tem Frejá.
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0: Guarabira com o clássico Yolanda. Nos siga no Insta, arroba Rádio Araranguá. Daqui a pouco eu volto com mais sucesso.
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0: 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Rádio Araranguá FM, hora certa, 4h17.
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0: esse é o Toca Discos, edição deste domingo, 16 de agosto de 2026. E você acabou de conferir Vando, Viver é Deixar Rolar o Sentimento. Vou pro intervalo comercial, em seguida eu volto com Gilberto Gil.
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0: passando na programação com Zé Ramalho, Admirável Gado Novo. 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

0: Saudosa Gal Costa com Caminhos do Mar, um clássico passando na programação da 95.5 FM.
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6: Rádio Araranguá FM, hora certa, 10 para as 6.
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0: saudoso Belchior com Medo de Avião, um clássico passando na programação de domingo da Rádio Araranguá. Daqui a pouco tem Cláudio Zoli.
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1: Esse é o Toca Discos da Rádio Araranguá e você conferiu Dudu Nobre, Estava Perdido num Bar. 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
18: 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Rádio Araranguá e a hora certa, 5:07.
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0: fechando a minha participação e desejando a todos um excelente noite de domingo com Dominguinhos Quero um Chamego. Bom, me despeço por aqui desejando a todos uma ótima noite, um excelente início de semana. Eu volto amanhã na programação da Rádio Araranguá com o Atualidades a partir das 14 horas. Um beijo, fiquem agora na companhia de Martin Martins.
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1: Muito boa noite a todos os nossos ouvintes da Rádio Araranguá. Está começando o Toca Discos, o seu programa de todo final de tarde, começo de noite, que eu, Marte Martins, estou aí à frente com vocês, anunciando essas músicas boas que só a Rádio Araranguá, só toca na Rádio Araranguá, né? Só as melhores, só as selecionadas, que vai desde o rock, sertanejo, música clássica, enfim, tem de tudo aqui na Rádio Araranguá. E eu já começo com Nana Caymmi, Primavera.
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0: Lulu Santos, o Kalembeque, tocando pra você na sua Rádio Araranguá 95.5 FM. Quer ficar bem informado? Então vai lá no nosso site, radioararanguá.com.br. Lá você vai ter todas as nossas informações, da política até o esporte. E depois do nosso intervalo, vamos de Maria Bethânia, Tarde em Itapuã.
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0: Jorge Aragão, Abuso de Poder, tocando para você na sua Rádio Araranguá 95.5 FM. Nos acompanhe também nas nossas redes sociais, tanto no Instagram, no Facebook e no YouTube. Lá nós fazemos as nossas lives de segunda a sexta-feira, das 7 horas da manhã até as 7 horas da noite. E depois do nosso intervalo, vamos de Carla Sabá, Sonífera Ilha.
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